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2: 9:13.
3: Boa noite.

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2: 9:25.
3: Boa noite.

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2: 9:39.
3: Boa noite.

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2: 9:50.
3: Boa noite.

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2: 10:03.
3: Boa noite.
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2: 10:04.
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3: Boa noite.

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1: Ruas FM informa a hora certa. 10:15.
2: Boa noite.

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2: 10:27.
3: Boa noite.

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2: 10:40.
3: Boa noite.

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2: 10:51.
3: Boa noite.

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5: 11 horas.
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7: Boa noite.

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2: 11:06.
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0: 11:13.
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1: 11:20.

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1: 11:26.
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2: 11:38.
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2: 11:44.

0: Obrigado, Jorge.
1: Prazer cantar com vocês, Kleber Cauã. Tô obrigado, Brasília.
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3: 11:50.
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1: 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E a hora certa. 11:57.

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1: 9:30.
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2: 12:20.
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2: 12:28.

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1: 12:39.

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1: Obrigado.
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5: 12:56.

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1: Luas FM e a hora certa. 1:02.

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1: 1:07.
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1: 1:08.
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2: 1:27.

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3: 1:32.

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1: 1:38.

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1: Luas FM e a hora certa. 1:58.

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2: 2:20.
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3: 2:35.

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2: 2:44.

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2: 3:29.

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2: 3:35.
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1: 3:45.

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2: 4:12.

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3: 4:23.

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2: 4:31.
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2: 4:32.
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0: Lucas, capítulo 13. Foi nessa ocasião que vieram contar a ele sobre os galileus que Pilatos matou durante um culto, misturando o sangue deles com um dos sacrifícios. Jesus comentou: "Vocês acham que esses galileus assassinados eram piores que o restante dos galileus? De modo algum. E a não ser que vocês se voltem para Deus, irão morrer também. Outro dia em Jerusalém, 18 homens morreram esmagados quando a torre de Siloé desabou sobre eles. Acham que eles eram os piores cidadãos entre todos os habitantes da cidade? De modo algum. E a não ser que vocês se voltem para Deus, irão morrer também." Em seguida, Jesus contou-lhes esta história. Um homem tinha uma figueira plantada em sua propriedade, mas na época de figos não havia um fruto sequer. Ele disse ao agricultor: "O que está acontecendo? Há 3 anos tento colher figos desta árvore e nada. É melhor cortar. Por que desperdiçar terra boa?" O homem lhe pediu: "Vamos dar a ela mais 1 ano. Vou cavar ao redor e jogar adubo. Talvez comece a produzir no ano que vem. Se não der nada, vamos cortá-la." Jesus estava ensinando numa sinagoga. Havia ali uma mulher tão encurvada pela artrite que não podia sequer olhar para cima. Ela era afligida por aquela doença havia 18 anos. E Jesus disse a ela: "Mulher, você está livre." Impôs as mãos sobre ela e ela ficou boa na hora, dando glória a Deus. Furioso por ver Jesus curar num sábado, o líder da sinagoga disse à congregação:
1: "Seis dias foram estabelecidos como dias de trabalho. Venham num desses dias para ser curados, mas não no sábado, o 7º dia."
0: Jesus reagiu:
2: "Chega de enganar o povo. Todo sábado vocês tiram seus animais do estábulo e os levam para beber água, sem se preocupar com o dia. Então, onde está o erro de libertar hoje esta filha de Abraão amarrada por Satanás há 18 anos?
0: Com essa resposta, seus críticos ficaram envergonhados e perdidos. Mas o povo era só alegria e não parava de comemorar. Jesus disse em seguida:
2: "Como posso explicar o reino de Deus para vocês? Que ilustração posso utilizar? É como a semente que um homem planta no quintal. Ela cresce e se torna uma árvore imensa com galhos grossos, e as aves fazem ninhos ali."
0: Ele deu outro exemplo:
2: "Como posso explicar o reino de Deus? É como o fermento que uma mulher usa para fazer pão. Depois só espera a massa crescer."
0: Ele ensinava de cidade em cidade, mas não se desviava do objetivo principal de sua jornada, que era Jerusalém. Alguém perguntou:
3: "Mestre, é certo que só uns poucos serão salvos?"
0: Ele respondeu:
2: "Se são poucos ou muitos não é o mais importante. Concentre-se em sua vida com Deus. O caminho para a vida, para Deus, exige dedicação total. Muitos pensam que têm lugar garantido no banquete da salvação de Deus só pelo fato de morar no mesmo bairro. Um dia vocês vão bater a porta da casa dele, querendo entrar, mas a encontrarão fechada. E o Senhor dirá: 'Sinto muito, vocês não estão na minha lista de convidados.' Vocês protestarão, é claro, 'Mas nós te conhecemos a vida inteira.' Ele nem vai deixá-los terminar. O que vocês acham que é conhecer está longe disso. Vocês não sabem nada a meu respeito. Então vocês se verão do lado de fora, ao relento, estranhos em relação à graça. Abraão, Isaque, Jacó e todos os profetas passarão na frente de vocês em direção ao reino de Deus. Vocês verão estrangeiros vindos de todas as partes do mundo, sentados à mesa do reino de Deus, enquanto vocês vão estar do lado de fora espiando pela janela, tentando descobrir o que aconteceu. Esta é a grande inversão. Os últimos da fila à frente dos primeiros, e os que eram os primeiros ficando por último."
0: Alguns fariseus vieram avisá-lo:
1: "Salve sua vida! Herodes está à sua caça. Ele quer matá-lo."
0: Jesus respondeu:
2: "Digam àquela raposa que não tenho tempo para ele agora. Hoje e amanhã estarei ocupado expulsando demônios e curando doentes. Depois de amanhã concluo meu trabalho. Além disso, não é adequado a um profeta morrer fora de Jerusalém."
4: Jerusalém, Jerusalém,
2: assassina de profetas, que agride os mensageiros de Deus. Quantas vezes desejei reunir seus filhos, como faz a galinha, que mantém seus pintinhos a salvo debaixo das asas. Mas você se recusou e me virou as costas. Agora é tarde demais. Você não vai me ver outra vez, até o dia em que disser: bendito é ele que vem em nome de Deus.

Ouve, ó Eterno. Por favor, presta atenção. Podes entender essas coisas desconexas, meus gemidos e gritos? Deus, meu Rei, preciso da tua ajuda. Todas as manhãs tu me ouvirás repetindo isso. Todas as manhãs deposito os cacos da minha vida sobre teu altar, esperando que desça fogo do céu. Tu não convives com o perverso, nem convidas o mal para ser teu hóspede. O arrogante tropeça diante de ti. Balanças a cabeça em desagravo ao malfeitor. O Eterno destrói o mentiroso. O sanguinário e o falso te enojam. E aqui estou, eu, teu convidado. Não consigo acreditar. Entrei na tua casa e aqui estou de joelhos no teu santuário, aguardando tua orientação para atravessar seguro as linhas inimigas. Toda palavra que pronunciam é um campo minado. Os pulmões exalam um gás venenoso. A garganta é uma sepultura aberta. A língua escorregadia como uma ladeira enlameada. Declara aos culpados, ó Deus, que a sabedoria deles os arruine. Chuta-os para fora. Eles já tiveram sua chance. Mas tu nos darás as boas-vindas de braços abertos quando corrermos para ti em busca de abrigo. Que a festa dure a noite inteira. Monta a guarda durante a celebração. Tens fama, ó Eterno, de acolher os que te buscam. Fazes da nossa satisfação

0: Belo César.
1: Grande Kim.
0: Valeu, amigo.
1: Valeu, irmão.
0: Obrigado. Obrigado.
1: Sucesso.
0: Obrigado.
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4: 5:01.
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4: 5:02.
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7: 1º de maio. Alô, você que está cravado aí na 87.9. A partir de agora, vamos ouvir o terço Jesus das Santas Chagas com o padre Reginaldo Manzotti. 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Um abraço a todos e Deus abençoe a todos. Bom dia, muito bom dia.

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1: Na presença das Santas Chagas de Jesus, convido você e sua família para este momento abençoado na nossa programação. Vamos juntos colocar nas Santas Chagas de Jesus o nosso pedido de oração, a nossa intenção. Prepare o seu ambiente de oração com as fotos, as roupas de família e, de modo particular, lembrando dos enfermos. Traga os nomes por quem vamos interceder e pedir cura e libertação de todos os sofrimentos e dores.
2: Queridos irmãos e irmãs, é quinta-feira. Com um olhar eucarístico, vamos rezar o terço das Santas Chagas, esse ato de amor de nosso Senhor Jesus Cristo, que prometeu e cumpre: estarei convosco todos os dias até o fim dos tempos. Rezemos. Em nome do Pai, e do Filho, e do Espírito Santo. Amém. Creio em Deus Pai Todo-Poderoso, Criador do céu e da terra, e em Jesus Cristo, seu único Filho, nosso Senhor, que foi concebido pelo poder do Espírito Santo, nasceu da Virgem Maria, padeceu sob Pôncio Pilatos, foi crucificado, morto e sepultado, desceu à mansão dos mortos, ressuscitou ao terceiro dia, subiu aos céus, está sentado à direita de Deus Pai Todo-Poderoso, de onde há de vir julgar os vivos e os mortos. Creio no Espírito Santo, na Santa Igreja Católica, na comunhão dos santos, na remissão dos pecados, na ressurreição da carne, na vida eterna. Amém. Ó Jesus, Divino Redentor, tende misericórdia de nós e do mundo inteiro. Deus Santo, Deus Forte, Deus Imortal, tende piedade de nós e do mundo inteiro. Graça, misericórdia, meu Jesus, nos perigos presentes, cobri-nos com vosso preciosíssimo sangue. Pai Eterno, tende misericórdia de nós, pelo sangue de Jesus Cristo, vosso Filho unigênito, tende misericórdia de nós, vos suplicamos. Amém. Nesse primeiro mistério do terço das Santas Chagas, contemplamos: Jesus se revela como caminho, verdade e vida. Como fruto desse mistério e dessa contemplação, peçamos por todas as famílias que estão desunidas, que possam, no perdão, no diálogo, fazer um processo de reencontro e paz. Eterno Pai, eu vos ofereço as Santas Chagas de nosso Senhor Jesus Cristo, para curar as de nossas almas.
3: Meu Jesus, perdão e misericórdia.
1: Pelos méritos de vossas Santas Chagas.
3: Meu Jesus, perdão e misericórdia.
1: Pelos méritos de vossas Santas Chagas.
3: Meu Jesus, perdão e misericórdia.
1: Pelos méritos de vossas Santas Chagas.
3: Meu Jesus, perdão e misericórdia.
1: Pelos méritos de vossas Santas Chagas.
3: Meu Jesus, perdão e misericórdia.
1: Pelos méritos de vossas Santas Chagas.
3: Meu Jesus, perdão e misericórdia.
1: Pelos méritos de vossas Santas Chagas.
3: Meu Jesus, perdão e misericórdia.
1: Pelos méritos de vossas Santas Chagas.
3: Meu Jesus, perdão e misericórdia.
1: Pelos méritos de vossas Santas Chagas.
3: Meu Jesus, perdão e misericórdia.
1: Pelos méritos de vossas Santas Chagas.
3: Meu Jesus, perdão e misericórdia.
1: Pelos méritos de vossas Santas Chagas.
2: Neste segundo mistério do terço das Santas Chagas, contemplamos: Jesus cura o cego Bartimeu. Rezemos esta dezena, contemplando este milagre de Jesus, pedindo que o Senhor, ressuscitado, misericordioso, nas suas Santas Chagas, cure todos os que precisam de uma cura espiritual. Eterno Pai, eu vos ofereço as Santas Chagas de nosso Senhor Jesus Cristo, para curar as de nossas almas.
4: Meu Jesus, perdão e misericórdia.
1: Pelos méritos de vossas santas chagas.
4: Meu Jesus, perdão e misericórdia.
1: Pelos méritos de vossas santas chagas.
4: Meu Jesus, perdão e misericórdia.
1: Pelos méritos de vossas santas chagas.
4: Meu Jesus, perdão e misericórdia.
1: Pelos méritos de vossas santas chagas.
4: Meu Jesus, perdão e misericórdia.
1: Pelos méritos de vossas santas chagas.
4: Meu Jesus, perdão e misericórdia.
1: Pelos méritos de vossas santas chagas.
4: Meu Jesus, perdão e misericórdia.
1: Pelos méritos de vossas santas chagas.
4: Meu Jesus, perdão e misericórdia.
1: Pelos méritos de vossas santas chagas.
4: Meu Jesus, perdão e misericórdia.
1: Pelos méritos de vossas santas chagas.
4: Meu Jesus, perdão e misericórdia.
1: Pelos méritos de vossas santas chagas.
2: No terceiro mistério do terço das santas chagas, contemplamos: Jesus se apresenta como tronco da videira. Rezemos este mistério, pedindo a Deus que nós, como seu rebanho, jamais nos apartemos deste tronco que é a seiva que nos dá vida, e de modo especial pelos jovens, para que não percam a fé. Eterno Pai, eu vos ofereço as santas chagas de nosso Senhor Jesus Cristo, para curar as de nossas almas.
5: Meu Jesus, perdão e misericórdia.
1: Pelos méritos de vossas santas chagas.
5: Meu Jesus, perdão e misericórdia.
1: Pelos méritos de vossas santas chagas.
5: Meu Jesus, perdão e misericórdia.
1: Pelos méritos de vossas santas chagas.
5: Meu Jesus, perdão e misericórdia.
1: Pelos méritos de vossas santas chagas.
5: Meu Jesus, perdão e misericórdia.
1: Pelos méritos de vossas santas chagas.
5: Meu Jesus, perdão e misericórdia.
1: Pelos méritos de vossas santas chagas.
5: Meu Jesus, perdão e misericórdia.
1: Pelos méritos de vossas santas chagas.
5: Meu Jesus, perdão e misericórdia.
1: Pelos méritos de vossas santas chagas.
5: Meu Jesus, perdão e misericórdia.
1: Pelos méritos de vossas santas chagas.
5: Meu Jesus, perdão e misericórdia.
1: Pelos méritos de vossas santas chagas.
2: No quarto mistério do terço das santas chagas, contemplamos o encontro de Jesus com Zaqueu. Como fruto deste mistério e contemplação, rezemos por todos aqueles que estão desanimados, sem força, para que possam ter atitudes de um encontro com o Senhor, dispostos a uma vida nova. Rezemos. Eterno Pai, eu vos ofereço as santas chagas de nosso Senhor Jesus Cristo, para curar as de nossas almas.
6: Meu Jesus, perdão e misericórdia.
1: Pelos méritos de vossas santas chagas.
6: Meu Jesus, perdão e misericórdia.
1: Pelos méritos de vossas santas chagas.
6: Meu Jesus, perdão e misericórdia.
1: Pelos méritos de vossas santas chagas.
6: Meu Jesus, perdão e misericórdia.
1: Pelos méritos de vossas santas chagas.
6: Meu Jesus, perdão e misericórdia.
1: Pelos méritos de vossas santas chagas.
6: Meu Jesus, perdão e misericórdia.
1: Pelos méritos de vossas santas chagas.
6: Meu Jesus, perdão e misericórdia.
1: Pelos méritos de vossas santas chagas.
6: Meu Jesus, perdão e misericórdia.
1: Pelos méritos de vossas santas chagas.
6: Meu Jesus, perdão e misericórdia.
1: Pelos méritos de vossas santas chagas.
6: Meu Jesus, perdão e misericórdia.
1: Pelos méritos de vossas santas chagas.
2: No quinto mistério do terço das santas chagas, contemplamos Jesus que anda sobre as águas. Como fruto deste mistério, vamos juntos pedir que, como Pedro, tenhamos a coragem e a fé para dar, nem que seja um passo. Que, como Pedro, tenhamos a coragem e a fé para dar,

0: méritos de vossas santas chagas.
1: Meu Jesus, perdão e misericórdia.
0: Pelos méritos de vossas santas chagas.
1: Meu Jesus, perdão e misericórdia.
0: Pelos méritos de vossas santas chagas.
1: Meu Jesus, perdão e misericórdia.
0: Pelos méritos de vossas santas chagas.
1: Meu Jesus, perdão e misericórdia.
0: Pelos méritos de vossas santas chagas.
1: Meu Jesus, perdão e misericórdia.
0: Pelos méritos de vossas santas chagas.
1: Meu Jesus, perdão e misericórdia.
0: Pelos méritos de vossas santas chagas.
1: Meu Jesus, perdão e misericórdia.
0: Pelos méritos de vossas santas chagas.
1: Meu Jesus, perdão e misericórdia.
0: Pelos méritos de vossas santas chagas.
2: Rezemos três vezes. Eterno Pai, eu vos ofereço as santas chagas de nosso Senhor Jesus Cristo, para curar as de nossas almas. Eterno Pai, eu vos ofereço as santas chagas de nosso Senhor Jesus Cristo, para curar as de nossas almas. Eterno Pai, eu vos ofereço as santas chagas de nosso Senhor Jesus Cristo, para curar as de nossas almas. Amém. Queridos filhos e filhas, tendo rezado o terço das Santas Chagas, vamos agora fazer a oração de todos os dias, que é a novena das Santas Chagas de nosso Senhor Jesus Cristo. Rezemos. Por suas santas chagas, suas chagas gloriosas, o Cristo Senhor me proteja e me guarde. Senhor Jesus, foste levado na cruz para que por vossas santas chagas sejam curadas as de nossas almas. Eu vos louvo e agradeço pelo vosso ato redentor. Carregaste em vosso próprio corpo os meus pecados e de toda a humanidade. Nas vossas santas chagas, coloco minhas intenções, minhas preocupações, ansiedades e angústias, minhas enfermidades físicas e psíquicas, meus sofrimentos, dores, alegrias e necessidades. Em vossas santas chagas, Senhor, coloco minha família. Envolvei, Senhor, a mim e meus familiares, protegendo-nos do mal. Coloque a sua intenção. Senhor, ao mostrar vossas santas chagas gloriosas a Tomé e o mandando tocar em vosso lado aberto, o curaste da incredulidade. Eu vos peço, Senhor, permita-me refugiar em vossas santas chagas e, por mérito desses sinais de vosso amor, curai a minha falta de fé. Ó Jesus, pelos méritos de vossa paixão, morte e ressurreição, dai-me a graça de viver os frutos da nossa redenção. Amém. Fique conosco, depois do intervalo, vamos refletir, escutar e rezar o Evangelho do dia. 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
3: 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Agora, com a Bíblia na mão, ficamos com o Padre Reginaldo Manzotti em palavras de salvação.

Filhos queridos, povo amado de Deus, Jesus Eucarístico, é a maior expressão da misericórdia de Jesus, é a sua presença real na Eucaristia. Eu vou repetir, a maior expressão da misericórdia de Jesus, que nós acabamos de rezar no terço, é a sua presença na Eucaristia. 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

Senhor esteja convosco, Ele está no meio de nós. Proclamação do Evangelho de Jesus Cristo segundo São Lucas. Glória a vós, Senhor. Jesus disse: amai vossos inimigos, fazei o bem aos que vos odeiam, abençoai os que vos maldizem, orai pelos que vos injuriam. Ao que te ferir numa face, oferece-lhe a outra. Ao que te tirar a capa, não impeças de levar a túnica. Dá a todo o que te pedir e não reclames daquele que tomar o que é teu. O que quereis que os homens vos façam, fazei-o também a eles. Se amais somente aos que vos amam, que recompensa merecereis? Pois assim agem os pecadores. Ao contrário, amai vossos inimigos. Fazei o bem. Emprestai o que vos pedir sem nada esperar. E grande será a vossa recompensa. Palavra da salvação. Glória a vós, Senhor. De fato, o Evangelho de hoje é um grande desafio que Jesus lança para todos nós: o amor aos inimigos. O amor aos inimigos foi colocado por Jesus de várias maneiras: responder o ódio com o bem, a maldição com a bênção, responder à calúnia com oração. Todas essas formas são formas de amar o inimigo. Amando o inimigo, nós quebramos a espiral da violência. Oferecer a outra face a quem esbofeteou, dar a túnica a quem tirou o manto, também são sinais de amor. Veja, quantas vezes eu tenho orientado: revidar o mal com o mal, a violência com a violência, não é próprio de quem segue Jesus. E ele foi a plena realização desse amor aos inimigos. Foi capaz de superar tudo, de enfrentar a violência com a entrega, a resignação e o sacrifício. Obrigado, Senhor, pela tua presença na Eucaristia.

Eucaristia é fonte de todo bem. Às vezes, nós acabamos ficando fixados em outras coisas e perdemos o essencial. E o que é essencial na nossa fé? Jesus. E onde Ele está? De forma real, substancial, na Eucaristia. Feliz de quem pode comungar

Jesus, no meu pobre coração vem habitar. Esse é o grande milagre da presença de nós em Deus e Deus em nós. E só pode amar quem se sente amado. Só pode amar quem se deixa amar. E quem nos amou primeiro foi Deus. E é por isso que nesse momento nós rezamos: Jesus, abençoai e santificai, abençoai e protegei, abençoai a água, a roupa dos enfermos e todos os objetos, abençoai aqueles que mais precisam, em nome do Pai, do Filho e do Espírito Santo. Amém.

na terra como no céu. O pão nosso de cada dia nos dai hoje. Perdoai as nossas ofensas, assim como nós perdoamos a quem nos tem ofendido. E não nos deixeis cair em tentação, mas livrai-nos do mal.

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2: Bom dia, 1º de maio. Bom dia para você que está ligado comigo aqui na Rádio Luas FM de 1º de maio. Atenção, muita atenção, você que está sem emprego, sem trabalho, a Madeireira Barzão está contratando funcionário para trabalhar na Madeireira Barzão. Você que está precisando de trabalho, vai lá na Madeireira Barzão e conversa com a dona Geni. A dona Geni está contratando funcionário para Madeireira Barzão. E ela também está precisando de uma mulher para trabalhar como diarista. Alô, você que faz diária. Alô, você que é diarista. Fala com a dona Geni, que ela tem vaga para você trabalhar na casa dela como diarista. Então, procure a dona Geni Barzão. Ela está contratando funcionário para a madeireira e está contratando também diarista para trabalhar em sua residência. Informou Rádio Luas FM de 1º de maio.
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5: 5:45.
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3: 5:52.

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1: 5:58.
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4: 6:03.
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4: 6:11.

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1: 6:17.
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3: Bom dia, 1º de maio. Bom dia para você que está ligado comigo aqui na Rádio Luas FM de 1º de maio. Atenção, muita atenção, você que está sem emprego, sem trabalho, a Madeireira Barzon está contratando funcionário para trabalhar na Madeireira Barzon. Você que está precisando de trabalho, vai lá na Madeireira Barzon e conversa com a dona Geni. A dona Geni está contratando funcionário para Madeireira Barzon. E ela também está precisando de uma mulher para trabalhar como diarista. Alô, você que faz diária. Alô, você que é diarista. Fala com a dona Geni, que ela tem vaga para você trabalhar na casa dela como diarista. Então, procure a dona Geni Barzon. Ela está contratando funcionário para a madeireira e está contratando também diarista para trabalhar em sua residência.

0: Presidência, informou Rádio Luas FM de 1º de maio.
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2: 6:21.
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2: 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Bom dia!
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3: 6:29.

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1: 6:36.
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4: 6:39.
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1: 6:51.
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1: 6:51.
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8: Tomara que seja verdade, que exista mesmo o disco voador, que seja um povo inteligente para trazer pra gente a paz e o amor.

0: tomara que seja verdade, exista mesmo o disco voador. E que o nosso cantador mineiro brasileiro, Dércio Marques, tenha embarcado com seu violão a tiracolo a bordo de um desses discos voadores a caminho do céu. O causo do padre ventríloco. Muita gente não sabe o que é ventríloco, né? Porque é uma coisa quase em extinção. Eu nunca mais vi. Ventríloco é aquele artista. Eu antigamente trabalhava com dois bonecos no colo. Geralmente era um pretinho e um branquinho. E ali fazia uma brincadeira. E é uma técnica que esse artista tem de falar sem abrir a boca. É incrível essa arte. Existiram poucos ventrílocos bons no Brasil, principalmente, né? Mas isso é uma arte milenar. Fora do Brasil também tem americanos, tem vários, mexicanos, tem muito. Até no Brasil tinha um que era compositor, que era Almeida Júnior e tal. Então ele fala sem abrir a boca, né? Assim, né? E eu fazia com os bonecos e tal. E na minha terra chegou um padre que ele era ventríloco, mas ninguém sabia. Também ele resolveu ser padre, eu não quis ser artista, nada, mas ele tinha esse dom de falar sem abrir a boca. Ele era ventríloco. E estava trabalhando lá na capela dele, lá na igreja em São Joaquim. De repente chegou um menininho lá, acho que ligaram para o padre e falou que o menino ia buscar ele para rezar uma missa, ou sei lá, fazer o que na fazenda de um coronel lá. Chegou um molequinho, numa charretinha com uma mulinha, puxando com uma mulinha, para buscar o padre. Chegou, seu padre, vim buscar o senhor aqui, aqueles molequinhos. Tem uns molequinhos no interior, pelo menos na época tinha, que aqueles molequinhos que tem uns cabelos aqui assim, ripiadinho, aquele não assenta nem com cuspe. Aqueles molequinhos safados, né? Que na escolinha faz, né, miséria, que tá, né? Aqueles molequinhos que tem sarda, que é assim, caboclinho, o narizinho meio rubitadinho assim, né? E tem uma falha de dente ali assim no meio aqui, ele cospe pra ele. Não, tem uns molequinhos ali no interior. E esses molequinhos são infernais, né? Esse molequinho era desse aí, com a mulinha dele lá. Chegou e falou, padre, eu vim buscar o senhor. O coronel mandou buscar o senhor. Aí o padre foi e sentou na charrete. Pois não, menino, vamos lá. Era um padre meio italianado, assim. Vamos lá. Aí tocou, pegou um guarda-sol, aquele tempo era guarda-chuva, mas é pro sol. O sol da minha terra é 40 graus. Pegou aquele guarda-sol e tal, aquele, e foi embora. Quando saiu da cidade, assim, o padre falou para ele assim, é muito longe lá, filho? Onde nós vamos? O molequinho falou, seu padre, daqui lá vem umas 3 léguas. O quê, filho? O que quer dizer 3 léguas? Ah, 3 léguas é vai mais ou menos umas 2 horas para chegar lá. Umas 1 hora e meia, mais 2 horas. Meu Deus, naquele calorão. O padre falou, meu Deus do céu, que coisa. Aí o padre lembrou que ele era ventríloco, falou, eu vou brincar um pouquinho com esse moleque para distrair, para passar o tempo. Aí o molequinho está lá. Ele falou, ô menino, você sabia que os animais conversam? E o molequinho falou, como é que é, seu padre? Você sabia que os animais conversam? Conversam? Ele falou, conversa? Os animais conversam? Ah, sabia, ué. Ele falou, você sabia? Sabia, sim, senhor. Entre eles conversam. Não, filho, estou falando que os animais conversam conosco. Ele falou, como é que é, senhor? Conosco? Eu nem sabia o que era conosco. Com nós, você está falando? É, conversa com a gente. É só você falar com amor, qualquer animal que fala com você. Ô, seu padre, eu sou caipira, mas não sou bobo, não. O que é isso, ué? Animal conversar com nós? O que é isso, ué? Aí o padre falou para ele, você quer ver uma coisa, filho? Como é que chama essa mulinha que está puxando nós aqui? O molequinho falou, essa aqui é a Rosalina. É uma mulinha minha. Então, você quer ver uma coisa? Rosalina, você que é uma mulinha maravilhosa, anjinho de Deus, animal sagrado, me fala uma coisa, está pesado esse charrete aqui com nós dois aqui, eu e o menino? E fez a voz da mulinha lá. Está pesado, seu padre. Nossa, o molequinho parou. A Rosalina falou, seu padre, que esses ventrilos com a voz vem de lá. Você vê que falou mesmo, né? A Rosalina falou, ficou até bobo, né? Ficou sem fala. O padre falou: filho, mas fala, qualquer animal fala.
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1: 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E a hora certa.
4: 7:26.
5: Bom dia.
6: Bom dia.
4: Bom dia.
5: Agora, bom dia. A partir de agora, a Rádio Luas FM de 1º de maio apresenta a todos os nossos ouvintes a oração da manhã com o padre Reginaldo Manzotti. 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Quero mandar um abraço especial para todos os funcionários da Fundição Tiger. Quero mandar um abraço para todo o pessoal da diretoria, em especial ao seu Batista, pelo apoio cultural na oração da manhã, na oração da tarde e no terço Jesus da Santa Chagas. Deus abençoe a todos aí dessa conceituada empresa aqui em 1º de maio. Quero também oferecer a oração da manhã para todos os nossos ouvintes que acompanham nosso programa de segunda a segunda. Deus abençoe você e Deus abençoe toda a sua família. Então vamos ouvir agora a oração da manhã com o padre Reginaldo Manzotti.
7: 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Bom dia, queridos filhos e filhas, que a paz do Senhor Deus esteja com você. Que alegria poder falar com você nessa quinta-feira e dizer: sinta o poder de Deus, sinta a força de Deus. Não basta saber, sinta e viva o poder de Jesus. Em nome do Pai, do Filho e do Espírito Santo. Amém. Senhor Jesus, foram tuas as palavras: eu sou a luz do mundo. Quem me segue não andará nas trevas, mas terá a luz da vida. Senhor, eu creio e professo que de fato és a única luz que não tem fim. E é por isso, Senhor, que peço: iluminai a nossa pátria nessa semana da pátria, da cidadania, dos bons cristãos. Iluminai os governantes para que possam exercer o poder no serviço do bem comum. Iluminai, Senhor, todas as situações de conflito nas cidades e no campo. Que a nossa pátria possa valorizar a todos, dando dignidade, o pão de cada dia, saúde, educação. Senhor, Senhor Jesus, luz do mundo, eu também peço e suplico: ilumina minha existência. No início desta manhã, por intercessão de Nossa Senhora da Luz, afasta o que obscurece o horizonte da minha vida. Afasta o que me impede de ver este dia que começa com esperança. Dissipa, Senhor, a névoa da incredulidade. Dissipa, Senhor, a escuridão da mentira. Dissipa as trevas do pecado. Faz, Senhor, que a luz da fé, da Eucaristia, da palavra de Deus neste mês seja a verdade para a nossa vida. Não permita, Senhor, que os ventos do mundo, as atrações, as turbulências, as tempestades possam diminuir e até apagar a luz, a tua luz, que brilha dentro de cada ser humano. Que a tua luz permaneça em mim no dia de hoje, mas que a tua luz, Jesus, brilhe em toda dessa pátria amada, cujo primeiro nome foi Terra de Santa Cruz. Ofereça esse Pai Nosso para o bem do nosso Brasil e para alguém em particular. Pai nosso que estais no céu, santificado seja o vosso nome. Venha a nós o vosso reino, seja feita a vossa vontade, assim na terra como no céu. O pão nosso de cada dia nos dai hoje. Perdoai-nos as nossas ofensas, assim como nós perdoamos a quem nos tem ofendido. E não nos deixeis cair em tentação, mas livrai-nos do mal. Amém. Nossa Senhora da Luz, rogai por nós. Um bom dia a todos. 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
4: Bom dia.
5: Bom dia.
6: Bom dia.
4: Um, dois, três, gravando. 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
2: Bom dia, 1º de maio. Bom dia para você que está ligado comigo aqui na Rádio Luas FM de 1º de maio. Atenção, muita atenção, você que está sem emprego, sem trabalho, a Madeireira Barzon está contratando funcionário para trabalhar na Madeireira Barzon. Você que está precisando de trabalho, vai lá na Madeireira Barzon e conversa com a dona Geni. A dona Geni está contratando funcionário para Madeireira Barzon. E ela também está precisando de uma mulher para trabalhar como diarista. Alô, você que faz diária, alô, você que é diarista, fala com a dona Geni que ela tem vaga para você trabalhar na casa dela como diarista. Então, procure a dona Geni Barzon. Ela está contratando funcionário para a madeireira e está contratando também diarista para trabalhar em sua residência. 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
2: Bom dia!
3: Bom dia!
2: Bom dia!
3: 7:50.

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2: 7:58.
3: Bom dia!
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2: Bom dia!
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3: 8:01.
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0: O nosso Pai nos ama. Por isso, mais uma vez, meditando e cantando.
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0: E quem canta, reza duas vezes.

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2: 8:15.
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Salmo 23. Salmo de Davi. O Senhor é o meu pastor. Nada me faltará. Ele me faz descansar em pastos verdes e me leva a águas tranquilas. O Senhor renova as minhas forças e me guia por caminhos certos, como Ele mesmo prometeu. Ainda que eu ande por um vale escuro como a morte, não terei medo de nada, pois Tu, ó Senhor Deus, estás comigo. Tu me proteges e me diriges. Preparas um banquete para mim, onde os meus inimigos me podem ver. Tu me recebes como convidado de honra e enches o meu copo até derramar. Certamente a tua bondade e o teu amor ficarão comigo enquanto eu viver. E na tua casa, ó Senhor, morarei todos os dias da minha vida.

Oi, gente, tudo bem? Hoje eu vou cantar uma canção especial para você. Eu fiz essa canção especialmente para você que está passando por momentos de dificuldades. Dificuldades tão sérias que você às vezes perde um pouco a fé. Não perca a tua fé.

0: não perca.
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1: 9:01.
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Senhor esteja convosco, Ele está no meio de nós. Proclamação do Evangelho de Jesus Cristo segundo São Lucas. Glória a vós, Senhor. Jesus disse: amai vossos inimigos. Fazei o bem aos que vos odeiam. Abençoai os que vos maldizem. Orai pelos que vos injuriam. Ao que te ferir numa face, oferece-lhe a outra. Ao que te tirar a capa, não impeças de levar a túnica. Dá a todo o que te pedir e não reclames daquele que tomar o que é teu. O que quereis que os homens vos façam, fazei-o também a eles. Se amais somente aos que vos amam, que recompensa merecereis? Pois assim agem os pecadores. Ao contrário, amai vossos inimigos. Fazei o bem. Emprestai o que vos pedir sem nada esperar. E grande será a vossa recompensa. Palavra da salvação. Glória a vós, Senhor. De fato, o Evangelho de hoje é um grande desafio que Jesus lança para todos nós: o amor aos inimigos. O amor aos inimigos foi colocado por Jesus de várias maneiras. Responder o ódio com o bem, a maldição com a bênção. Responder à calúnia com oração. Todas essas formas são formas de amar o inimigo. Amando o inimigo, nós quebramos a espiral da violência. Oferecer a outra face a quem esbofeteou, dar a túnica a quem tirou o manto, também são sinais de amor. Veja, quantas vezes eu tenho orientado: revidar o mal com o mal, a violência com a violência, não é próprio de quem segue Jesus. E Ele foi a plena realização desse amor aos inimigos. Foi capaz de superar tudo, de enfrentar a violência com a entrega, a resignação e o sacrifício. Obrigado, Senhor, pela Tua presença na Eucaristia. A Eucaristia é fonte de todo bem. Às vezes, nós acabamos ficando fixados em outras coisas e perdemos o essencial. E o que é essencial na nossa fé? Jesus. E onde Ele está? De forma real, substancial, na Eucaristia. Feliz de quem pode comungar. É, Jesus, no meu pobre coração vem habitar. Esse é o grande milagre da presença de nós em Deus e Deus em nós. E só pode amar quem se sente amado. Só pode amar quem se deixa amar. E quem nos amou primeiro foi Deus. E é por isso que nesse momento nós rezamos: Jesus, abençoai e santificai, abençoai e protegei, abençoai a água, a roupa dos enfermos e todos os objetos, abençoai aqueles que mais precisam, em nome do Pai, do Filho e do Espírito Santo. Amém.

reze comigo a oração que o próprio Senhor nos ensinou. Em nome do Pai, do Filho e do Espírito Santo. Amém. Pai nosso, que estais no céu, santificado seja o vosso nome. Venha a nós o vosso reino, seja feita a vossa vontade, assim na terra como no céu. O pão nosso de cada dia nos dai hoje. Perdoai-nos das nossas ofensas, assim como nós perdoamos a quem nos tem ofendido. E não nos deixeis cair em tentação, mas livrai-nos do mal. Amém. Ave Maria, cheia de graça, o Senhor é convosco. Bendita sois vós entre as mulheres, e bendito é o fruto do vosso ventre, Jesus. Santa Maria, Mãe de Deus, rogai por nós, pecadores, agora e na hora de nossa morte. Amém. Ave Maria, cheia de graça, o Senhor é convosco. Bendita sois vós entre as mulheres, e bendito é o fruto do vosso ventre, Jesus. Santa Maria, Mãe de Deus, rogai por nós, pecadores, agora e na hora de nossa morte. Amém. Ave Maria, cheia de graça, o Senhor é convosco. Bendita sois vós entre as mulheres, e bendito é o fruto do vosso ventre, Jesus. Santa Maria, Mãe de Deus, rogai por nós, pecadores, agora e na hora de nossa morte. Amém. Glória ao Pai, ao Filho e ao Espírito Santo, como era no princípio, agora e sempre. Amém. E que a bênção de Deus, pelos méritos das santas chagas, recaia sobre você em nome do Pai, do Filho, do Espírito Santo. Amém.

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9:31 e nós estamos iniciando o nosso programa desse dia 10 de setembro de 2026. Uma quinta-feira bastante chuvosa, né? Mas graças a Deus, chuvas calmas. E só gratidão a Deus por esse presente, né? De chuvas calmas. E sempre pedindo, orando, pedindo, que a gente é pidoncho, né? A gente pede muito a Deus, mas ele sabe ainda das nossas fraquezas, das nossas imperfeições. E a gente pede com fé e ele atende. Então, a nossa gratidão. E muito obrigado por você estar ligado com a Luas FM, por estar sempre conosco. Que Deus te abençoe, te cuide, te ilumine e fique com a gente até as 10 horas. E na sequência nós vamos ouvir Jesus, Ele está dentro de nós.

Estamos de volta com o nosso programa desta quinta-feira. Fique com a gente. Eu amo chuva, né? Que acho que não é novidade para ninguém dos nossos ouvintes, porque toda vida eu disse que eu amo chuva. Mas quando ela é demais também, todo mundo reclama, né? Porque a gente é reclamão, a gente é pidoncha, a gente é reclamão. Então a gente precisa de mudanças, né? Como nós precisamos de mudanças, começando pelos pensamentos, né? Mudanças de pensamentos, porque nossos pensamentos viram ações. Então nós precisamos mudar a nossa sintonia, né? Nos observarmos sempre. E é aqui que nós estamos pensando, porque esse pensamento, uma hora ou outra, ele vai virar uma realidade, ele vai virar uma ação. Então vamos refletir hoje sobre mais um ensinamento sobre a saúde. A gente já falou ontem, né, que nós íamos essa semana ficar com esse autor do livro O Médico Jesus, autor José Carlos de Luca. E a gente vai falar hoje também sobre saúde. E ele deu o título para esse texto, deu o título para essa mensagem, para essa reflexão, sem reclamação. Como a gente está falando, a gente reclama bastante, né? Então, se disseres ante um problema que surge, isso não é nada, ele se reduzirá de tamanho e complexidade. Chico Xavier. Então, né, gente, tem que acreditar mais, né? Acreditar mais, agir mais e menos reclamações. E ele se ia dizendo, né, que sem aceitação da doença, que nós estamos falando de doenças, de dores, né, de desafios. Então, sem aceitação de uma doença, nós cairemos numa faixa de desespero, de revolta, muitos, né, sem generalizar, porque não são todos que se desesperam, se revoltam diante de um problema de saúde ou de um desafio, mas ainda muitos de nós, né, nos desesperamos, nos revoltamos. E essa atitude, essa postura do ser humano diante de uma situação difícil é a pior coisa que poderia acontecer, né, porque não vai ajudar em nada, pelo contrário, vai piorar. Né? E principalmente quem está enfermo. Eu estou com dor aqui, ou eu estou com problema de saúde assim, assado, e eu tenho que trabalhar, eu tenho que fazer isso, tá, tá, tá. Então eu só levo aquela situação para reclamações. Então o autor nos lembra, porque nós sabemos disso, né? Que a reclamação é não aceitação. E quando a gente não aceita algo que está nos acontecendo, como que nós vamos vencer? Então, colocar Deus nas nossas vidas, nas nossas preces, nas nossas atitudes e acreditar, como diz Chico Xavier, vai passar. Porque enquanto estivermos, né, reclamando daquele problema que a gente está passando, principalmente de uma dor, de uma doença que nós estamos passando, dizem que não existe doença, né? Existem pessoas doentes, que às vezes a gente, como diz o texto de ontem, né, a gente acaba nos contaminando pelos nossos próprios pensamentos e atitudes. E a reclamação é fato de que ela só nos atrapalha. Então, enquanto a gente reclama daquilo que está nos acontecendo, nós vamos perdendo tempo para conquistar o quê? A saúde. A minha saúde não anda bem. Então, deixemos de reclamar e vamos em busca de ajuda, de cura, da medicação. Porque ficar nos cantos reclamando esses dias, né? Interessante. Eu perguntei para uma pessoa: fulana, melhorou daquele problema assim, citei, né, que eu sei que ela estava passando? Não. Nossa, faz tempinho que ela está com isso, né? Mas ela não vai atrás, ela só reclama. Eu chego em casa, ela está reclamando. Onde ela vai, ela está reclamando. Mas ela não foi ao médico até hoje. Então, né, não tem como ser ajudado. Porque quando a gente não se ajuda, não vem ajuda de lugar nenhum. Não é verdade? Então a gente precisa o quê? Parar
de brigar com aquela situação em que nós estamos vivendo que não está nos agradando, né? Porque quanto mais a gente reclama, pior. E uma boa vontade da nossa parte, nós conseguiremos vencer. Vencer qualquer empecilho, qualquer... Mesmo que... Ah, mas a gente... É provação. É provação muitas coisas. A maioria dos nossos problemas são provações. Ah, se é a minha provação, então o que eu tenho que fazer? Tem que ter fé, tem que orar, tem que pedir o quê? Forças, sabedoria espiritual, né? E termos boa vontade de lutar por aquilo que não está bom para nós. Não nos entregarmos. E principalmente entregar nos queixumes, né? De jeito nenhum. Não sei por que está entrando outra música aqui. Vamos ver. Então, continuando aqui. A reclamação, então, é como se ela fosse... ela é um empecilho muito grande. Por quê? Porque é uma energia negativa. A reclamação é uma energia negativa. E o que, a energia negativa faz conosco? Só faz crescer aquilo que nos incomoda. Porque eu estou focada naquilo. Então eu só penso, eu estou às vezes só reclamando, muitas vezes com muito medo. Então tudo isso vai gerando energias negativas e vai nos prejudicando cada vez mais. O autor aqui lembrou de uma passagem do Evangelho que está em João 5, quando diz, né, que quando ele deparou com um paralítico junto ao poço de Betesda, nome ruim de falar, né? Eu não acerto nunca, não sei como é que está a minha pronúncia aqui. Então, né, quando ele estava junto a esse poço, né? E Jesus indagou ao enfermo se ele gostaria de ser curado. Também foi uma pergunta de ontem, né? Você quer ser curado? Então indagou aquele paralítico se ele queria, se ele gostaria de ser curado. E ao invés dele responder sim, mestre, né? Ele começou respondendo afirmadamente, com muitas reclamações. Por ser paralítico, as reclamações dele eram maiores ainda, porque deve ser muito mais difícil, né? Então ele apresentou uma série de reclamações a respeito daquelas pessoas, né, que não o ajudava, que ele precisava tanto entrar naquele poço e ninguém ajudava. E olha onde vem a explicação de Jesus, né? Então esse poço, o que, que ele era na época de Jesus? Era um tanque. Tipo um reservatório de água. Vamos imaginar uma piscina de hoje, né? Em Jerusalém. E as pessoas, elas acreditavam muito que aquela água tinha poder curativo, né? Por isso que muitos iam até ele, né? Nessa esperança, né? Porque havia assim uma crença de que um anjo descia naquele reservatório de água, né? Que era um chamavam de poço, e a água agitava, e quando descia o anjo, a água agitava dentro daquele tanque. E quando isso acontecia, quando esse fenômeno acontecia, eles acreditavam, muitas pessoas acreditavam, porque a fé cura, né, gente? Então aquelas pessoas que ficavam à espera, elas se agitavam muito, era aquela disputa para entrar naquele tanque de água, né, que considerava-se uma água milagrosa, que curava. E o paralítico não tinha nessa condição de se movimentar rapidamente, ou às vezes nem de se movimentar. Então ele se queixava. Então quem de nós, no estágio evolutivo que nós nos encontramos hoje, não íamos reclamar com ele? Podia ser qualquer pessoa que se aproximasse. Aí já a gente desencadeia, né, as reclamações. Então, olha o exemplo que Jesus deu e que ele está trazendo, o autor está trazendo, né? Porque João registrou esses ensinamentos de Jesus.
Né? Então as pessoas, pela sua crença, por acreditar, pela sua fé, muitos eram curados. E daí o médico Jesus, não falou uma sequer palavra sobre as reclamações do paralítico. Olha como Jesus é mestre mesmo, é puro amor, né? Ele mudou de assunto. Simplesmente apresentou ao enfermo um roteiro para a cura. Levanta-te, toma a tua cama e anda. Então, no sentido, fui curado. Mas que ele largasse daquelas muletas e tentasse entrar no naquele tanque de água. Era aquilo que ele queria, era aquilo que ele acreditava. Então a fé dele não estava alcançando ainda. Ele estava mais voltado para as reclamações, né, quase que exigindo que as pessoas, né, ajudassem ele. Mas ele não estava fazendo a parte dele, ele não estava tentando. Né, se é tão milagrosa a água, se ele acreditava, ele podia ter aquela fé de que ele conseguia entrar no tanque. Então, como a autora que fala das reclamações, então ele preferiu reclamar e não fazer a parte dele. E Jesus não criticou, não fez nada. Apenas disse, né, tome a tua cruz e anda. Né, como ele fez, estava num texto também desses dias, né? Então Jesus, ele cura através de nós mesmos. Né? Ele é o médico dos médicos, como a gente acredita, né? Tudo ele pode para as nossas vidas, mas vai depender de cada um. Vai depender da minha fé, da minha busca, da minha disposição. Né? E deixar de reclamar. E ouvir quem está reclamando, porque às vezes aquela pessoa que está sendo ouvida, ela fica bem. Então a gente tem esse dever diante do próximo, diante do irmão, né? É ouvir. E com um pensamento elevado até Deus, até Jesus, vibrando positivo para aquela pessoa. E geralmente a gente não faz isso. Então, Jesus, né? Simplesmente ignorou as reclamações dele, mudou de assunto e disse: levanta-te, toma a tua cama e anda. Então levantar, né, nesse sentido figurado que Jesus dizia, levantar é sair do chão do quê? De ser vítima, do vitimismo, da reclamação. Né? É assumir assim uma nova condição. É aquela condição assim que nasce com o desejo de aprender a mensagem, né, que Jesus trouxe. Que a enfermidade nos atacou. Então vamos acreditar mais. Né? Orar, então, com certeza todos nós temos o hábito de orar. Orar, pedir, agradecer, mas confiar. Confiar que Deus está ouvindo a nossa prece e fazer a nossa parte. Se eu estou com muita dor no pé, porque eu estou com dor no pé, e eu ficar sentado lá com a perna, né, levantado, com o pé levantado, não tomo medicação, não faço nada que o médico indicou, só reclamando que está doendo. Então, o que eu estou fazendo por mim? Nada. Não é verdade? Então, nós, a primeira ação é nossa. É de levantar. Levantar o ânimo, levantar a nossa... sermos mais positivos. Né? Dar aquela refletida. O que eu preciso fazer? O que eu estou pensando? Em que eu estou com medo? Né? Então vamos refletir, vamos nos analisar.

assumir o controle daquela enfermidade e não ser controlado por ela. Como eu disse, se eu ficar o dia inteiro deitado reclamando da dor, eu estou assumindo aquela dor. E aquilo lá está apenas me prejudicando cada vez mais, porque o sentimento da dor vai ficar cada vez mais forte em mim. Então, é pedir, orar, fazer a nossa parte, é ter a certeza de ser o personagem mais importante no processo da própria cura. Né? Isso não é nem novidade também, né? Você está acometido de um problema de saúde, você é o primeiro a procurar um médico, a procurar a medicação, a procurar fazer tudo aquilo que você precisa. Muitas vezes nós precisamos de ajuda, com certeza. Ajuda vem, mas o primeiro passo é nosso. Então andar é o convite que Jesus nos faz para seguirmos adiante, avançarmos, fazendo as mudanças, aquelas mudanças tão necessárias em nossas vidas, no nosso dia a dia. Só assim, nessa luta, dependendo de nós para atingir uma nova fase em nossa vida. Nossa, depois que eu fiquei doente, que eu fiquei acamada, que eu fiquei assim, dependendo das pessoas, que eu tinha muita dor. Nossa, como eu refleti, nós não somos nada, né? Como eu refleti sobre isso? Como eu não valorizo tantas coisas pequenas? Por isso que no Espiritismo fala que a dor, a enfermidade é uma bênção. Muitos de nós, né, tomamos uma decisão, ou damos os nossos pulos, como diz a gíria, depois de nos sentirmos assim, né, atados. Nossa, não estou podendo fazer isso. Quando nós sentimos as nossas limitações com o corpo físico, nós vamos trabalhar para a nossa alma. Nós vamos ter ações, atitudes para a nossa alma. Vamos levantar e andar. Vamos mudar de sintonia. Vamos mudar de pensamentos. Vamos tomar outras decisões, outras atitudes. É o levantar e andar que Jesus disse. Não ficar encostado. Então nós não podemos estacionar nas avenidas da inércia, disse o autor. A inércia é ficarmos sem atitude nenhuma, sem trabalho nenhum, sem vontade nenhuma. Não. Doença gosta de cama, gosta de sofá, gosta daquele pijama, que se levanta, nossa, eu não estou bem hoje. Aí você passa o dia com aquele pijama, com uma cobertinha no sofá. Se tiver calor, você fica bem em frente a um ventilador, esperando o sarar da enfermidade. Então isso é ociosidade, é inércia, né? Então vamos levantar com atitude. Vou mancando até o banheiro, vou dando pulinho, mas vou. Faço a minha higiene, faço o que eu tenho que fazer, não fico dependendo de outras pessoas. A não ser, né, que há casos e casos. Nós estamos falando de uma pessoa acamada, né? Nós estamos falando de nós e das nossas reclamações, né? Disso que a gente está falando. Porque uma pessoa acamada, ela necessita muito, ela está dependendo. Ela é uma pessoa dependente. Então, né, o nosso dever, o dever de quem convive com aquela pessoa é ajudá-la. Mas quando a gente se entrega, né, numa inércia, numa ociosidade, aí nós somos o culpado. Ninguém tem obrigação de cuidar de nós nesse caso, não. Nós temos que levantar e andar. Então vamos parar de reclamar e seguir a receita de Jesus. Levanta-te, toma o teu leito e siga adiante, que a doença vai embora. Por quê? Porque sendo muito preguiçosa, jamais conseguirá alcançá-lo. Então a doença, ela ataca. Para ela, ele chama aqui ela de preguiçosa. Então não vamos deixar que ela tome conta de nós. Vamos ser ativos, vamos lutar com sabedoria, sabedoria espiritual. Então isso tudo é ter certeza de ser o personagem mais importante no processo da nossa própria cura. Nós somos o personagem dessa história que nós estamos vivendo. Não é verdade?
Então fica aí. Como é bom ter alguém que nos cuide quando a gente está com problema de saúde. Que bom, né? Agradecer muito a Deus as pessoas que estão doentes, né? Que estão passando por uma enfermidade e tem o auxílio de quem está lá ajudando. Então, gratidão a Deus e dever daquele que está junto para cuidar. Mas quando nós podemos caminhar com as nossas próprias pernas, vamos mudar de sintonia. Combinado?

Estamos de volta e vamos encerrar o nosso programa de hoje. Nesse dia com bastante chuva, nesse dia que é bom para ficar em casa, né? Eu gosto de sair na chuva, vim a pé, vim pisoteando nas poças de água. E cada um gosta de uma coisa, né? Tem gente que gosta de todos os dias ensolarado. Eu gosto do sol também, mas eu gosto muito da chuva. E que Deus continue nos abençoando, né? Dias de sol, dias de chuvas. Então que a gente esteja sempre amparados pelo seu amor, pela sua paz, pela sua luz. E que a gente caia em si, não perca tempo, né? Cada dia, cada momento que a gente perde uma oportunidade de crescimento, vai nos fazer falta. Porque o objetivo para todos nós aqui na Terra é progredir, né? Então que a gente pense sempre nisso. Então eu desejo a todos vocês um ótimo dia. Fiquem em paz. Que Deus continue contigo. E se Ele permitir, amanhã nós estaremos aqui de volta com o nosso programa Momento Espírita.

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8: Provérbios, capítulo 10. O filho sábio é a alegria do pai. O filho insensato é a tristeza da mãe. Dinheiro de ganhos desonestos não leva a nada, mas a vida honesta livra da morte certa. O Eterno cuida de quem faz o bem, mas acaba com a ganância dos maus. A preguiça leva à pobreza, mas o trabalho diligente traz riqueza. Trabalhe enquanto o sol brilha, isso é sensato. Mas se dorme enquanto os outros trabalham, é pura estupidez. Quem é justo recebe chuva de bênçãos, mas o perverso abriga consigo a violência. O homem bom é lembrado com carinho, é pura bênção. Mas o que foi mal logo é esquecido, é só podridão. O coração sábio aceita ordens e ensinamentos, mas o que não tem juízo perde o controle, fica em ruínas. A vida honesta é tranquila e segura, mas o malandro receberá o seu troco. Quem conspira para o mal causa desgosto, e quem fala com insensatez é arruinado. Quem fala com justiça é como fonte que dá vida, mas a boca do perverso é um poço de violência. O ódio causa divisões, mas o amor cobre as falhas. Quem tem entendimento fala com sabedoria nos lábios, mas quem não tem juízo merece a vara. O sábio acumula conhecimento, um verdadeiro tesouro. Mas quem fala com insensatez fica completamente arruinado. A riqueza do rico é a sua fortaleza, mas a pobreza do pobre é sua ruína. A recompensa do justo é a vida exuberante, mas o perverso apenas acumula castigo. Quem aceita a disciplina traz vida a outros, mas quem a ignora perde o rumo e os outros desencaminha. Quem esconde em si o ódio é hipócrita. Quem espalha calúnias não tem juízo. Quando muito se fala, maior é o risco de pecar. Por isso o sábio mede bem suas palavras. O discurso do justo é digno de atenção, mas a mente do que é mal não vale nada. As palavras dos justos ajudam muitos, mas os insensatos morrem pela falta de juízo. A bênção do Eterno torna rica a vida. O esforço humano nada altera nem acrescenta. O insensato se diverte ao praticar a maldade, mas quem tem juízo se alegra com a sabedoria. Os pesadelos do perverso se tornam realidade. O que os justos desejam lhes é concedido. Ao passar a tempestade, o perverso já era, simplesmente desaparece. Mas o justo fica firme para sempre. O empregado preguiçoso não é alegria para o seu patrão. É como um gosto amargo na boca e fumaça nos olhos. O temor do Eterno prolonga a vida, mas a vida do perverso é abreviada. As aspirações do justo acabam em festa. As ambições do perverso não dão em nada. O Eterno é amparo para os que praticam o bem, mas é desgraça para os que são maus. Nada pode abalar o justo, mas o perverso em breve desaparecerá. A boca do justo é uma fonte cristalina de sabedoria, mas a boca do insensato é um pântano de águas paradas. O justo sabe falar de coisas amáveis, mas o perverso só destila veneno.
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2: Bom dia, 1º de maio. Bom dia para você que está ligado comigo aqui na Rádio Luas FM de 1º de maio. Atenção, muita atenção, você que está sem emprego, sem trabalho, a Madeireira Barzão está contratando funcionário para trabalhar na Madeireira Barzão. Você que está precisando de trabalho, vai lá na Madeireira Barzão e conversa com a dona Geni. A dona Geni está contratando funcionário para Madeireira Barzão. E ela também está precisando de uma mulher para trabalhar como diarista. Alô, você que faz diária. Alô, você que é diarista. Fala com a dona Geni, que ela tem vaga para você trabalhar na casa dela como diarista. Então, procure a dona Geni Barzão. Ela está contratando funcionário para a madeireira e está contratando também diarista para trabalhar em sua residência. Informou Rádio Luas FM de 1º de maio.
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2: 10:14.
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4: 10:35.
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6: Dia 1º de maio. Bom dia para você que está ligado comigo aqui na Rádio Luas FM de 1º de maio. Atenção, muita atenção, você que está sem emprego, sem trabalho, a Madeireira Barzon está contratando funcionário para trabalhar na Madeireira Barzon. Você que está precisando de trabalho, vai lá na Madeireira Barzon e conversa com a dona Geni. A dona Geni está contratando funcionário para Madeireira Barzon. E ela também está precisando de uma mulher para trabalhar como diarista. Alô, você que faz diária, alô, você que é diarista, fala com a dona Geni, que ela tem vaga para você trabalhar na casa dela como diarista. Então, procure a dona Geni Barzon. Ela está contratando funcionário para a madeireira e está contratando também diarista para trabalhar em sua residência. Informou Rádio Luas FM de 1º de maio.
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14: 10:55.
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2: 11:17.
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1: 11:30.
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4: Olá, amigos ouvintes de todo o estado do Paraná. Uma boa quinta-feira a todos. Estamos aqui falando direto dos estúdios da Farcom, a Federação das Rádios Comunitárias do Estado do Paraná. Eu sou Darlan Martins e apresento a partir de agora o programa Fala Paraná, o programa da família paranaense. Junto comigo estão Magno Pinelli e Adriele de Oliveira. Olá, Magno, seja bem-vindo ao nosso programa desta quinta-feira.
5: Olá, Darlan e Adriele, olá, ouvintes do programa Fala Paraná. Hoje é dia 10 de setembro, vamos então com a previsão do tempo para o nosso estado. O tempo permanece instável em todo o território paranaense, com condições favoráveis à ocorrência de tempestade em todas as regiões do estado. O ambiente se mostra mais propenso a tempestades intensas nas metades oeste e norte do Paraná. Destacam-se também os elevados acumulados de chuva, com valores superiores a 50 milímetros em todas as regiões do estado e que podem se aproximar dos 100 milímetros entre o oeste, sudoeste, centro-sul, áreas centrais e norte. Curitiba tem hoje mínima 16, máxima 20 graus. Foz do Iguaçu, mínima 19, máxima 24 graus. Londrina tem mínima 18, máxima 25 graus. Ponta Grossa, mínima 16, máxima 20 graus. Estamos chegando novamente para apresentar este programa da Farcom, com parceria com as rádios comunitárias do estado do Paraná.
4: Olá, Adriele, seja bem-vinda ao nosso Fala Paraná de hoje. Vamos saudar nossos amigos paranaenses que nos ouvem através de uma das nossas mais de 150 rádios parceiras da Farcom.
6: Olá, Darlan e Magno, olá, ouvintes do Fala Paraná. Hoje vamos mandar um abraço especial para os nossos amigos de Cambé, que nos ouvem pela Cambé FM, de Campina do Simão, que nos ouvem pela Cidade FM, de Campo Bonito, que nos ouvem pela Campo Bonito FM, de Campo do Tenente, que nos ouvem pela comunitária de Campo do Tenente, e de Campo Largo, que nos ouvem pela Onda FM.
4: Muito bem, Adriele, o nosso carinho a todos os nossos amigos ouvintes, em especial das cidades que você acabou de citar. Vamos então abrir os nossos trabalhos, trazendo as principais manchetes do dia.
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5: Principais jornais do estado trazem hoje as seguintes manchetes. Pela Gazeta do Povo, obras na orla de Matinhos seguem na mira da justiça.
6: Ainda no plano estadual, o jornal Folha de Londrina traz hoje: Londrina tem 7 empresas entre as maiores do Brasil.
5: Encerrando o giro das manchetes estaduais, temos o portal G1. Paraná pode registrar novos tornados nos próximos dias. Contrabandista usa chapéus de festa junina como esconderijo para emagrecedores do Paraguai.
4: Estas são as manchetes das notícias de hoje, dos principais jornais e sites do estado. E a seguir, fique conosco, pois está no ar o programa Fala Paraná.
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4: Muito bem, estamos de volta com o Fala Paraná. Para iniciarmos os nossos giros de notícias pelas mais diversas regiões do nosso estado, através das nossas rádios parceiras da Farcom. Vamos então para o primeiro giro de hoje. Magno, por onde vamos começar a nossa viagem pelo Paraná?
5: Darlan, neste primeiro giro de notícias desta quinta-feira, vamos até a região oeste do estado. Estamos na linha com o repórter Cido Andrade, da Rádio Cidade Alta FM, de Diamante do Oeste. Olá, Cido, o que você traz de notícias desta região para nossos ouvintes do programa Fala Paraná?
3: Olá, ouvintes de todo o Paraná. Tragédia aqui na região oeste do Paraná. Um homem de 30 anos foi preso em flagrante suspeito de matar a própria filha de 5 anos enquanto ela dormia na última terça-feira em Ramilândia, aqui no oeste do Paraná. A polícia, o homem afirmou que cometeu o crime para atingir a mãe da vítima, que estava trabalhando. Ele deverá responder pelo crime de vicaricídio. De acordo com o segundo tenente Rafael de Jesus, o homem confessou o crime e afirmou que estava sob efeito de drogas. A vítima foi encontrada pela avó paterna, asfixiada, com sinais na região do pescoço. Por volta das 10 horas da manhã da última terça-feira, a avó paterna se deslocou até o supermercado. Quando saiu, ela tinha deixado a criança dormindo. Ela relatou para as equipes que o filho dela já estava bastante agitado antes da saída da residência. Quando ela retornou, ela viu a criança deitada, pegou a criança no colo para ver o que tinha acontecido. Ela já percebeu a diferença na fisionomia da criança e chamou o apoio médico do município para que fossem prestados os primeiros atendimentos médicos à criança, detalhou o tenente. Profissionais de saúde foram acionados e confirmaram o óbito. Segundo a Polícia Militar, a corporação foi chamada e encontrou o homem ainda dentro de casa. Ele não resistiu à prisão e foi levado para a delegacia de Matelândia, cidade vizinha a Ramilândia. O delegado Emanuel Almeida informou que inicialmente o suspeito disse que teve um surto psicótico com ideações religiosas, porém depois disse à equipe policial que matou a criança para atingir a mãe dela. Com informações do portal G1 Paraná Oeste, da Rádio Cidade Alta FM de Diamante do Oeste, repórter Cido Andrade, para o programa Fala Paraná.
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4: Vocês ouviram então o primeiro giro de notícias regionais do programa de hoje, trazido por uma das nossas rádios parceiras. E já vamos direto com mais informações exclusivas, agora de outra região do estado. Adriele, conte pra gente para onde vamos e qual repórter está na linha aguardando para participar conosco.
6: Darlan, vamos agora até a região metropolitana de Curitiba. Estamos na linha com o repórter Fábio Medeiros, da Rádio Cidade FM de Colombo. Olá, Fábio. O que você traz de notícias dessa região para os nossos ouvintes do programa Fala Paraná?
8: Olá, amigos do Fala Paraná. Colombo segue se destacando no cenário agrícola do Paraná. O município está entre os 5 maiores produtores de alface do estado, resultado que reforça a importância da agricultura local e o trabalho desenvolvido pelos produtores rurais aqui de nossa cidade. A produção ajuda a movimentar a economia e também contribui para o abastecimento de Colombo e de outras regiões do nosso estado. É mais um resultado que mostra a força do campo e a importância da agricultura para o desenvolvimento do nosso município. Aqui em Colombo, Paulo também aconteceu a queda de um pinheiro que caiu sobre uma residência localizada na rua Olímpio Ferreira, na colônia Faria. A árvore atingiu parte do telhado, a garagem, o muro e dois veículos que estavam no local. Apesar dos danos, ninguém ficou ferido. Os moradores da região também demonstram preocupação com outro pinheiro existente em um terreno do vizinho. E a situação está sendo acompanhada de perto pela Defesa Civil. O caso reforça o alerta para períodos de chuvas e ventos fortes. E mais, Colombo tem novidades na área social e educacional. Foi autorizada a licitação para a construção de um novo complexo destinado à população idosa no bairro Monza. O investimento anunciado supera 8 milhões de reais em parceria entre o município e o governo do estado, dentro do programa Paraná Amigo da Pessoa Idosa. E na educação, acontece no próximo dia 26 de setembro, a quinta Expo Bem Mais Educação, reunindo escolas municipais e CMEIs aqui de Colombo. A programação será das 9 da manhã às 4 da tarde, com apresentações de trabalhos desenvolvidos pelos alunos e participação das famílias e da comunidade escolar. Na Rádio Cidade FM Colombo, para o Fala Paraná, Fábio Medeiros.
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4: Amigos paranaenses, vocês ouviram o nosso segundo giro de notícias regionais pelas rádios parceiras da Farcom. Fique ligado, porque daqui a pouco teremos uma nova rodada.
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4: Para você que nos ouve em cada canto deste maravilhoso estado do Paraná, através da rádio comunitária e da sua cidade, é sempre um prazer estar aqui contigo. E agora vamos trazer informação e conhecimento com o nosso quadro temático de hoje. Magno, conte pra gente quem estará conosco e qual o tema do quadro do dia.
5: Darlan, o nosso quadro temático de hoje é com Ieda Donada, que irá abordar o tema Alerta de Eventos Climáticos Extremos. Vamos conferir.
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10: Olá! O tornado e as tempestades que atingiram diversos municípios no Paraná reforçaram a importância de ferramentas que ajudem o produtor a se antecipar aos eventos climáticos extremos. Pensando nisso, o Sistema FAEP disponibiliza gratuitamente no site e no aplicativo da entidade um serviço de meteorologia que emite alertas em tempo real. Para falar sobre essa ferramenta, conversamos com Ieda Donada, gerente do Departamento de Tecnologia da Informação. Ieda, como funciona esse serviço de meteorologia do Sistema FAEP e o que ele oferece que pode ajudar o produtor?
11: É um mapa interativo do Paraná com alertas por município, sinaliza o nível de gravidade de ocorrências como geada, vendaval, tornado e outros eventos que colocam em risco lavouras, rebanhos e estruturas. Que a visualização por níveis de gravidade permite que o produtor identifique rapidamente o risco da sua região e tome decisões preventivas, desde antecipar a colheita até proteger animais, estruturas e equipamentos.
10: E para quem quiser acessar, como é que faz para usar a ferramenta?
11: O serviço é totalmente gratuito e não exige assinatura. Basta acessar a seção Clima no site do sistemafaep.org.br e indicar a localização ou baixar o aplicativo do Sistema FAEP disponível para Android e iOS. Após o cadastro, é possível ativar as notificações para receber os alertas automaticamente, sem precisar acessar o app manualmente.
10: Só para a gente reforçar, Ieda, ativar a notificação é bem importante, né?
11: Isso. Sem ativar as notificações, o aplicativo não manda os alertas.
10: É isso aí. Uma previsão detalhada e georreferenciada por município é estratégica na gestão de risco no campo. Ieda, muito obrigada. O Minuto Sistema FAEP fica por aqui. Mais informações no site sistemafaep.org.br e em nossas redes sociais. Até a próxima.
5: Vocês ouviram o nosso quadro Minuto Sistema FAEP com Ieda Donada, que hoje tratou do tema Alerta de Eventos Climáticos Extremos.
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4: Já estamos de volta e para você que está nos ouvindo aí pela rádio comunitária da sua cidade, e fazemos um convite especial. Participe conosco dos próximos programas Fala Paraná, com sugestões de notícias e informações. E como fazer isso? Muito fácil. Envie uma mensagem para o nosso WhatsApp, DDD 41 98437 1253. Vamos de informação? Vamos chamar então mais um giro de notícias pelo Paraná.
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4: No nosso programa de hoje já tivemos a participação de rádios de algumas regiões do nosso estado. E agora teremos mais notícias exclusivas para você, amigo ouvinte. Adriele, apresente aos nossos amigos qual repórter está pronto na linha para trazer mais um giro.
6: Darlan, vamos agora até a região noroeste do estado. Estamos na linha com o repórter Beto Neves, da Rádio Escala FM de Paranavaí. Olá, Beto. O que você traz de notícias dessa região para os nossos ouvintes do programa Fala Paraná?
13: Olá, amigos do Fala Paraná. A carreta da saúde da mulher teve o período de atendimento prorrogado em Paranavaí e vai permanecer até o dia 18 de setembro. A unidade móvel está instalada no estacionamento do Centro de Eventos Armando Trindade Fonseca e funciona de segunda a sexta-feira, das 8 da manhã às 5 da tarde. A carreta está atendendo mulheres dos 28 municípios da região que já estavam na fila de espera da rede pública de saúde para consultas e exames ginecológicos. A estrutura tem capacidade para realizar aproximadamente 80 consultas ginecológicas por dia. Entre os procedimentos oferecidos estão mamografia, ultrassonografia transvaginal, ultrassonografia pélvica, ultrassonografia de mama, biópsia de mama e colposcopia. É importante destacar que os atendimentos não são realizados por livre demanda. As pacientes precisam ter encaminhamento e agendamento prévio pela rede pública de saúde. Com a prorrogação dos trabalhos, a expectativa é ampliar o número de mulheres atendidas e facilitar o acesso a exames importantes para prevenção, acompanhamento e diagnóstico precoce. As mulheres que já aguardam atendimento devem procurar a unidade de saúde responsável pelo acompanhamento para confirmar o agendamento e obter outras informações. Da Central de Informações da Rádio Escala FM em Paranavaí, repórter Beto Neves.
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4: Você ouviu mais informações exclusivas do sistema Farcom, o maior sistema de comunicação do rádio paranaense. E já vamos direto para outro ponto do estado, saber o que é destaque por lá. Magno, e agora, para onde vamos? E quem vai participar conosco, trazendo mais um giro de notícias?
5: Darlan, vamos agora até a região do Vale do Ivaí. Estamos na linha com o repórter Augusto Sérgio, da Rádio São Pedro FM, de São Pedro do Ivaí. Olá, Augusto. O que você traz de notícias desta região para nossos ouvintes do programa Fala Paraná?
14: Alô, ouvintes do Fala Paraná! Mais de 50 corredores participaram neste domingo do Desafio Líder Run em São Pedro do Ivaí. A prova reuniu atletas do município em um percurso de 17 quilômetros, com saída da cidade e chegada no Distrito Marisa. A primeira edição da corrida Desafio Líder Run foi exclusivo para participantes locais. Segundo a organização, a proposta foi valorizar os atletas da cidade e servir de experiência para novas edições, que deverão ser abertas a corredores de toda a região. O empresário e vice-prefeito Elcio Mário Fabiano acompanhou a prova e comemorou a participação da comunidade. Ele contou que desde desde as 5 da manhã já tinha gente se preparando e aquecendo, e que todos cruzaram a linha de chegada. Para ele, esse primeiro evento foi um verdadeiro laboratório para o que vem pela frente. Com informações da região do Vale do Ivaí, repórter Augusto Sérgio, da Rádio São Pedro FM de São Pedro do Ivaí, para o programa Fala Paraná.
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4: Voltamos com o nosso Fala Paraná e, sem perder tempo, vamos conversar com outra região do estado, saber as notícias de lá. Adriele, quem está na linha para trazer o nosso último giro do programa de hoje?
6: Darlan, no último giro de hoje vamos até a região norte do estado. Estamos na linha com o repórter Cabo Galdino, da Rádio Terra Nativa de Colorado. Olá, Galdino, o que você traz de notícias dessa região para os nossos ouvintes do programa Fala Paraná?
22: Olá, ouvintes de todo o Paraná. Uma menina de 2 anos morreu após se afogar numa piscina na tarde dessa terça-feira, dia 8, na zona rural de Cruzeiro do Sul, que fica aqui a 20 km de Colorado. Segundo as primeiras informações, o acidente ocorreu numa piscina na casa da sede da fazenda em São Judas Tadeu. Equipe socorro de serviço de atendimento móvel de urgência, SAMU, incluindo apoio aéreo regional, foram mobilizados para atender a ocorrência. Apesar do acionamento das equipes, a criança não resistiu e acabou morrendo no local. Suspeita inicial é que o afogamento tenha ocorrido de forma acidental. As circunstâncias e o caso deverão ser apuradas pelas autoridades competentes. A tragédia causou comoção entre moradores da comunidade rural e o município de Cruzeiro do Sul, que fica pertinho de Colorado. Então é importante, ouvintes do Paraná, é importante as pessoas sempre colocar aí uma cerca em volta da piscina, trancar o portão, porque crianças realmente andam para lá e para cá e piscina se torna um perigo iminente. Repórter Cabo Galdino, aqui da Rede Terra Nativa Colorado, para todo o estado do Paraná. Sucesso, um abraço a todos.
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4: Muito bem, vocês ouviram o nosso último giro de notícias regionais do programa de hoje, pelas rádios parceiras da Farcom. Agora vamos entrar em contato com a nossa correspondente em Curitiba, a jornalista Vanessa Ricardo, que traz notícias de hoje da capital do Paraná.
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4: Olá, Vanessa, seja muito bem-vinda. O que você tem aí da capital para os nossos ouvintes do programa Fala Paraná?
23: Olá, Darlan. Olá a todos os nossos ouvintes. O Hospital do Trabalhador, em Curitiba, será ponto de partida do programa Mais Saúde, Menos Espera, lançado ontem pela Prefeitura aqui da capital. A iniciativa foi criada para ampliar o acesso da população aos atendimentos especializados e reduzir o tempo de espera por consultas e procedimentos. A primeira ação será na área de ortopedia. ortopedia, com realização de mutirões de cirurgias. Os atendimentos também serão feitos no período noturno e aos fins de semana, aumentando a capacidade de atendimento aos pacientes do SUS curitibano, conforme falou o prefeito de Curitiba, Eduardo Pimentel.
1: Já estamos há 15 dias com esse mutirão acontecendo e que vai acontecer no período diurno, é claro, mas também noturno e nos fins de semana. O Hospital do Trabalhador, ele já faz mais de 1000 cirurgias eletivas por mês. Agora 300 a mais por mês focado na ortopedia. E também nas questões de joelho, tornozelo, mão, mas também com prótese de quadril, cirurgias de alta especialidade, que nós faremos esse mutirão para antecipar a fila.
23: Serão oferecidas consultas e cirurgias para problemas que envolvem diferentes partes do corpo. Entre as especialidades estão mão, coluna, joelho, quadril, cotovelo, ombro, pé e tornozelo. Segundo a prefeitura, a estratégia faz parte do compromisso de ampliar o acesso à saúde especializada. Desde o início de 2025, a fila de pacientes que aguardam atendimento especializado em Curitiba caiu quase 40%. Em 2027, outras especialidades médicas devem ser atendidas pelo programa. Motoristas que passam pela Avenida Presidente Arthur Bernardes, aqui em Curitiba, precisam ficar atentos a uma mudança no trânsito a partir de quarta-feira, dia 9. Um trecho da avenida será totalmente bloqueado no sentido portão, entre as ruas Major França Gomes e Reinaldo Pazello. A interdição deve durar cerca de 30 dias. Durante esse período, o desvio será feito pelas ruas João Alencar Guimarães, Coronel Ayrton Plaisan e Professor Ulisses Vieira. O bloqueio é necessário para uma nova etapa das obras do novo Interbairros 2. No local serão realizados serviços de pavimentação da avenida. As intervenções na Arthur Bernardes também incluem a requalificação das duas pistas nos dois sentidos, entre as ruas São Leopoldo e Francisco Clemens. O projeto prevê ainda faixas exclusivas para o transporte coletivo, estrutura para ciclistas e a implantação futura de um parque linear no canteiro central da avenida. O Paraná ficou em primeiro lugar entre os estados brasileiros nas quatro áreas avaliadas pelo PISA 2025. Os alunos paranaenses tiveram as maiores notas do país em ciência, leitura, matemática e resolução computacional de problemas. O desempenho também colocou o estado acima dos resultados obtidos pelos países da América Latina que participaram da avaliação, incluindo Chile e Uruguai. Na comparação entre os estados brasileiros, São Paulo aparece na segunda posição. Em leitura, por exemplo, a diferença entre Paraná e São Paulo chegou a 24 pontos. O resultado foi divulgado na última terça-feira, dia 8, pela Organização para a Cooperação e Desenvolvimento Econômico. O PISA, Darlan, é uma avaliação internacional que mede o desempenho de alunos de 15 anos e permite comparar os resultados educacionais de diferentes países e regiões. O secretário de Estado da Educação, Rony Miranda, comentou o desempenho dos alunos paranaenses no PISA 2025.
2: O resultado do PISA só vem consolidar todos os resultados que o Paraná vem alcançando. Ser a melhor educação da América Latina, se nós fôssemos um país, é uma honra. O melhor entre os estados do Brasil. O Paraná demonstra isso que em ciências, na parte de literatura, matemática, o Paraná tem se consolidado e evoluído cada vez mais a nossa educação. Importante dizer que a avaliação do PISA é aplicada pela OCDE, é uma organização internacional que aplica esta avaliação em vários países associados. Ao contrário do que o Brasil apresenta hoje, o Paraná tem dado uma demonstração que é possível fazer uma educação de qualidade.
23: Para você ter uma ideia, Darlan, nesta edição, mais de 760 mil estudantes de 15 anos participaram do PISA em 91 países e economias. No Brasil, a avaliação reuniu pouco mais de 36 mil estudantes de mais de 1000 escolas distribuídas por todos os estados e pelo Distrito Federal. Aqui no Paraná, cerca de 1.100 alunos de 30 colégios estaduais participaram da avaliação.
2: Tudo isso é um trabalho que tem que ter muito planejamento. Para quem não conhece, a avaliação do PISA é uma avaliação muito diferente das avaliações que nós conhecemos no Brasil. Ela é uma avaliação interdisciplinar, que o estudante tem que ter um conhecimento de contexto. E isso exige várias competências e habilidades desse estudante. O que a gente fez foi preparar os nossos estudantes para esse tipo de avaliação, demonstrar os tipos de avaliações que o PISA aplica. E ensinamos também com esse modelo de metodologia. E logramos êxito nesse momento. Então, isso é resultado de um trabalho de professores, diretores, pedagogos, funcionários, de toda a equipe dos núcleos regionais de educação, da própria Secretaria de Estado de Educação, que nos dá muito orgulho.
23: O PISA 2025 também avaliou pela primeira vez como a inteligência artificial está presente na rotina escolar dos estudantes. A edição reuniu dados inéditos sobre o uso de ferramentas de inteligência artificial em atividades relacionadas à aprendizagem. Por hoje é só, Darla, eu fico por aqui e volto amanhã com mais notícias.
4: Obrigado, Vanessa, que falou direto de Curitiba.
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5: É isso aí, encerramos mais uma edição do programa Fala Paraná.
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0: Beno César.
1: Grande Kim.
0: Valeu, amigo.
1: Valeu, irmão.
0: Obrigado.
1: Sucesso.
0: Obrigado.
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0: Salmo 80. Ouve, ó pastor de Israel, ajunta todas as ovelhas de José. Lança raios de luz do teu trono deslumbrante, para que Efraim, Benjamim e Manassés possam ver por onde estão indo. É hora de sair da cama. Já dormiste o bastante? Vem correndo antes que seja tarde. Deus, faz-nos voltar e faz brilhar a tua face sobre nós, e assim seremos salvos. Ó eterno Senhor dos exércitos de anjos, até quando parecerás um vulcão adormecido? Até quando teu povo clamará por fogo e enxofre? Tu nos deste lágrimas como alimento, lágrimas salgadas à vontade ao que temos para beber. Tu nos obrigaste ao papel de ridículo diante dos amigos, e nossos inimigos não param de zombar de nós. Deus, faz-nos voltar e faz brilhar a tua face sobre nós, e assim seremos salvos. Lembra-te de quando trouxeste uma vinha nova do Egito? Limpaste os arbustos e as roseiras e plantaste uma vinha para ti. Preparaste o bom solo, as raízes eram profundas e a vinha encheu a terra. Tua vinha cresceu alta e fez sombra nas montanhas, até os gigantescos cedros pareciam minúsculos. Ela se estendeu para oeste na direção do mar e para leste na direção do rio. Então, por que não proteges mais tua vinha? Os viajantes pegam uvas à vontade. Porcos selvagens correm através dela e a esmagam. Os roedores mordiscam o que sobrou. Senhor dos exércitos de anjos, transforma nosso caminho. Descobre o que aconteceu e cuida da tua vinha que plantaste com tanto carinho, a vinha que criaste a partir de um broto. Aos que se alegraram de vê-la incendiada, mata-os com um olhar. Depois, segura na mão daquele que foi teu filho favorito, que criaste até a idade adulta. Nunca mais viraremos as costas para ti. Dá vida a nossos pulmões para que possamos gritar teu nome. Deus, faz-nos voltar e faz brilhar a tua face sobre nós, e assim seremos salvos.
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2: Salmo 143. Ouve esta minha oração, ó Eterno. Presta atenção no meu pedido. Responde-me. Tu és reconhecido por tuas respostas. Age para comigo da maneira que achares melhor. Mas, por favor, não me arrastes para o tribunal. Nenhum ser vivo seria absolvido lá. O inimigo me perseguiu, chutou-me e me agrediu quase até a morte. Depois, me jogou num buraco escuro. Enterrou-me como um defunto naquela masmorra. Sentei-me em desespero, o espírito se exaurindo, o coração pesado como chumbo. Então, me lembrei dos velhos tempos. Recordei tudo o que fizeste. Ponderei sobre teu modo de agir. Estendi as mãos para ti, ansioso como o deserto pela chuva. Apressa-te com tua resposta, ó Eterno. Minha esperança está no fim. Não te desvies nem me ignores. Isso seria morte certa. Se me acordares toda manhã com o som da tua voz amável, dormirei cada noite confiando em ti. Aponta-me o caminho em que devo andar. Sou todo ouvidos diante de ti. Salva-me dos meus inimigos, ó Eterno. És minha única esperança. Ensina-me a viver para agradar-te, porque és meu Deus. Conduz-me por teu Santo Espírito a pastagens tranquilas e planas. Mantém tua reputação, ó Deus. Dá-me vida. Por tua justiça, tira-me desta situação. Por teu grande amor, derrota meus inimigos. Afasta de vez os que me incomodam. E por que farias isso? Porque sou teu servo.
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1: Salmo 122. Quando eles disseram: "Vamos à casa do Eterno", meu coração pulou de alegria. E agora que estamos, ó Jerusalém, do lado de dentro dos seus muros. Jerusalém, cidade bem construída como lugar de adoração. Para elas as tribos se dirigem. Todas as tribos do Eterno lá sobem para adorar, para agradecer ao nome do Eterno. Isso é o que significa ser Israel. Tronos para julgamentos justos foram estabelecidos ali, os famosos da casa de Davi. Orem pela paz de Jerusalém. Sejam prósperos todos os que amam Jerusalém. Gente amiga, seja feliz. Estrangeiros hostis, mantenham distância. Pelo bem da minha família e dos meus amigos, digo outra vez: vivam em paz. Pelo bem da casa do nosso Deus, o Eterno, farei o melhor por você.
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1: Salmo 137. À margem dos rios da Babilônia, nós nos sentamos e choramos, lembrando-nos dos bons tempos de Sião. Ao lado dos álamos tremulantes, amontoamos nossas harpas emudecidas. Foi quando os que tinham nos capturado pediram canções em tom de zombaria.
2: Cantem para nós uma canção alegre de Sião.
1: Mas como cantar uma canção ao Eterno nesta terra devastada? Se um dia eu me esquecer de você, Jerusalém, que meus dedos sequem e caiam como folhas, que minha língua fique grudada no céu da boca se eu deixar de me lembrar de você. Se eu deixar, ó querida Jerusalém, de honrar você como minha favorita. Ó Eterno, lembra-te daqueles edomitas e da ruína de Jerusalém, daquele dia em que eles gritaram:
2: arrasem a cidade, não deixem sobrar nada.
1: E vocês, babilônios, foram os destruidores, uma recompensa para quem se vingar de vocês pelo mal que nos fizeram. Sim, uma recompensa para quem agarrar seus bebês e atirá-los contra as rochas.
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1: Provérbios, capítulo 10. O filho sábio é a alegria do pai. O filho insensato é a tristeza da mãe. Dinheiro de ganhos desonestos.

0: não leva a nada, mas a vida honesta livra da morte certa. O Eterno cuida de quem faz o bem, mas acaba com a ganância dos maus. A preguiça leva à pobreza, mas o trabalho diligente traz riqueza. Trabalhe enquanto o sol brilha, isso é sensato. Mas se dorme enquanto os outros trabalham, é pura estupidez. Quem é justo recebe chuva de bênçãos, mas o perverso abriga consigo a violência. O homem bom é lembrado com carinho, é pura bênção. Mas o que foi mal logo é esquecido, é só podridão. O coração sábio aceita ordens e ensinamentos, mas o que não tem juízo perde o controle, fica em ruínas. A vida honesta é tranquila e segura, mas o malandro receberá o seu troco. Quem conspira para o mal causa desgosto, e quem fala com insensatez é arruinado. Quem fala com justiça é como fonte que dá vida, mas a boca do perverso é um poço de violência. O ódio causa divisões, mas o amor cobre as falhas. Quem tem entendimento fala com sabedoria nos lábios, mas quem não tem juízo merece a vara. O sábio acumula conhecimento, um verdadeiro tesouro, mas quem fala com insensatez fica completamente arruinado. A riqueza do rico é a sua fortaleza, mas a pobreza do pobre é sua ruína. A recompensa do justo é a vida exuberante, mas o perverso apenas acumula castigo. Quem aceita a disciplina traz vida a outros, mas quem a ignora perde o rumo e os outros desencaminha. Quem esconde em si o ódio é hipócrita. Quem espalha calúnias não tem juízo. Quando muito se fala, maior é o risco de pecar. Por isso o sábio mede bem suas palavras. O discurso do justo é digno de atenção, mas a mente do que é mau não vale nada. As palavras dos justos ajudam muitos, mas os insensatos morrem pela falta de juízo. A bênção do Eterno torna rica a vida. O esforço humano nada altera nem acrescenta. O insensato se diverte ao praticar a maldade, mas quem tem juízo se alegra com a sabedoria. Os pesadelos do perverso se tornam realidade. O que os justos desejam lhes é concedido. Ao passar a tempestade, o perverso já era, simplesmente desaparece. Mas o justo fica firme para sempre. O empregado preguiçoso não é alegria para o seu patrão. É como um gosto amargo na boca e fumaça nos olhos. O temor do Eterno prolonga a vida, mas a vida do perverso é abreviada. As aspirações do justo acabam em festa. As ambições do perverso não dão em nada. O Eterno é amparo para os que praticam o bem, mas é desgraça para os que são maus. Nada pode abalar o justo, mas o perverso em breve desaparecerá. A boca do justo é uma fonte cristalina de sabedoria, mas a boca do insensato é um pântano de águas paradas. O justo sabe falar de coisas amáveis, mas o perverso só destila veneno.
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2: 1:37. 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
5: 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E a hora certa.
6: 2:01.
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1: Olá, pessoal. Boa tarde. Estamos chegando ao vivo com o programa Só Toca Top. O meu, o seu, o nosso programa. Apresentado todas as tardes, segunda a sexta-feira, das 14 horas às 16 horas. Locutora e comunicadora Jéssica Caroline, trazendo um programa com repertório exclusivo para você, ouvinte, cheio de hits do momento, as músicas mais badaladas que estão bombando nas plataformas, e relembrando com vocês aqueles modões sertanejos nostálgicos, além de contar tudo o que acontece no universo artístico. E você já pode participar mandando seu recado, fazendo seu pedido musical através do nosso WhatsApp 43991001026. E hoje, dia 10 de setembro de 2026, quinta-feira, e comemora-se o Dia Mundial de Prevenção ao Suicídio, uma data central da campanha Setembro Amarelo, criado para conscientizar sobre a importância da saúde mental e do diálogo na prevenção. E hoje também é celebrado o Dia da Luta contra a Gordofobia, focado em debater o respeito e a inclusão das pessoas gordas na sociedade. E hoje, dia 10 de setembro, não é aniversário de nenhum cantor sertanejo, mas sim o título de uma música famosa do projeto Festa das Patroas, gravada em parceria por Marília Mendonça e a dupla Maiara e Maraísa. A letra que conta a história de alguém que liga para dar parabéns no aniversário do ex-amor, justamente no dia 10 de setembro. E todo dia 10 de setembro, a canção volta a viralizar nas redes sociais e vira um assunto entre os fãs de música sertaneja, em homenagem a Marília Mendonça. E que o seu dia comece bem e termine ainda melhor. Que Deus nos guarde, nos livre, nos proteja. Que seja uma ótima quinta-feira.

0: Parabéns, viu?
1: Parabéns, viu?
0: Que coisa mais gostosa.
2: E nesse maravilhoso começo de programa, bora trazer para vocês os grandes destaques de notícia dos artistas mais consagrados do Brasil. Ana Castela, que pegou a estrada por mais de 7 horas para visitar a família em Sete Quedas, no Mato Grosso do Sul, cidade onde cresceu. A cantora, que saiu de Londrina, Paraná, e registrou a viagem nas redes sociais.

0: Stella, que dirigiu sua Dodge Ram, avaliada em mais de 670 mil reais, ela aproveitou uma folga na agenda para rever os familiares e foi recebida pelos avós e pela tia. A cantora também mostrou a casa onde passou a infância, que a família conseguiu recuperar, e aproveitou a proximidade de Sete Quedas com o Paraguai para fazer um passeio pelo país vizinho.
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0: Mariana Fagundes revelou que está vivendo uma verdadeira maratona de trabalho durante a gravidez. Só em agosto, mês passado, a cantora fez 29 shows, 8 participações e 2 programas de TV, mais de 39 compromissos no mês.
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rotina foi tão puxada que depois de 2 shows no mesmo dia, Mariana Fagundes passou mal e chegou a vomitar dentro do ônibus. Mesmo assim, comemorou o resultado, ela alcançou o posto de segunda cantora sertaneja feminina mais ouvida do país.

mandar um alô para a Cristiane da Rua 11, a Cesária Rojas, o Mariano e a Dona Josefa do Jardim São José. Obrigada pela companhia diária de vocês e que o nosso dia seja leve e repleto de coisas boas. Que a fé nunca nos falte e o amor sempre nos encontre. Feliz quinta-feira! E tá chegando para cantar aqui no Só Toca Top a coleguinha Simone Mendes e Pablo, que se unem em Suor Pingado, uma música que mergulha na sofrência e na tentativa de superar um antigo amor. Pablo, que chama a parceria de feat do ano.

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1: Duas FM e a hora certa. 2:19.

0: Bom demais! What?
1: Obrigado.
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7: 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E o cantor Gustavo Lima protagonizou uma situação inusitada durante um show. Depois de se enxugar com uma toalha, o embaixador jogou o paninho para o público, mas ele acabou derrubando as bebidas de um vendedor ambulante que estava pertinho do palco.

mesma hora, Gustavo Lima percebeu a confusão, interrompeu o show e pediu desculpas ao vendedor. O cantor ainda garantiu que pagaria todo o prejuízo e dessa vez a toalhinha que era para virar lembrança acabou virando boleto para o embaixador.

0: Lucas Luco abriu o coração a falar sobre um dos períodos mais difíceis de sua vida.
1: Marília, a gente precisa conversar.
2: Pode mandar.

canção, o cantor Lucas Luco chegou a perder a vontade de fazer justamente aquilo que sempre amou, cantar e subir no palco. Ao falar sobre sua recuperação, Lucas destacou a importância do tratamento e da medicação, mas também contou que encontrou na fé uma força fundamental para atravessar esse momento.

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1: Manda um salve para o Edson e a Maria Bispo do Conjunto Moranguelo, o Dino e a Sônia do Residencial do Vale, o Volinês Ferreira, agradecendo vocês pela audiência e que Deus cuide de cada detalhe dessa quinta-feira, trazendo paz, luz e bênção sem fim. E novidade na área, Lorena Cristiane, dá sequência ao projeto Meu Corpo Não Trai, com o lançamento do terceiro volume do DVD, a nova etapa chega com duas faixas e climão, uma parceria inédita com Luísa Martins, é o destaque do lançamento. Com esse novo trabalho, a cantora segue apresentando o repertório do projeto e reforçando sua identidade no sertanejo. Em uma fase de crescimento e consolidação no cenário nacional.

0: Vixe Maria, que moda boa, rapaz.
1: Vai dar trabalho.
2: Ó, gente, no TikTok daqui 45 dias, ó.
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3: 2:45.

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7: Pelo horário de Brasília, 14:55. Programa Só Toca Top, ao seu lado de segunda a sexta-feira, das 14 às 16 horas. Locutora e comunicadora Jéssica Caroline, trazendo um programa espetacular, inédito para você, que você não encontra em outra emissora de rádio, com os grandes hits do momento, os maiores lançamentos do sertanejo universitário e aquelas músicas badaladas que estão fazendo o maior sucesso na parada musical, além de contar para você tudo o que acontece no universo artístico. Você pode participar mandando seu recado através do nosso WhatsApp 43991001026. E a previsão do tempo para 1º de maio indica um dia estável, com a máxima de 24 graus Celsius, e a chuva continua de forma persistente, com destaque para segunda-feira, que deve registrar o maior acúmulo de água. A chuva em 1º de maio deve dar uma trégua definitiva a partir de quarta-feira, quando o tempo volta a ficar firme e claro, como o mês de setembro na região historicamente apresenta essa combinação de transição climática. O inverno de 2026, que está oficialmente na reta final aqui no Hemisfério Sul, com término marcado para o dia 22 de setembro, às 21 horas e 5 minutos, pelo horário de Brasília, que marca a transição oficial para a primavera. E que a sua quinta-feira floresça em paz e gratidão, pois o dia começa com luz e floresce que embelezam a alma. Abençoada seja nossa quinta-feira. E o empresário e influenciador Antônio César Rincon Filho, apontado como novo namorado da cantora Ana Castela, foi preso em flagrante por posse irregular de munição durante uma operação da Polícia Civil, ação que ocorreu e terminou com a apreensão de 332 munições calibre .38.

agentes que cumpriram um mandato de busca e apreensão no imóvel do empresário. Durante a vistoria, no quarto de Rincon, foram encontradas munições intactas, distribuídas em caixas e dentro de uma gaveta, além de 3 unidades deflagradas. Ele acompanhou o trabalho das equipes e, após a apreensão, Rincon foi levado à delegacia para formalização do flagrante. A autoridade policial arbitrou uma fiança de R$10 mil que foi paga pelo empresário, permitindo sua liberação. Com isso, ele responderá ao processo em liberdade.

0: E Gustavo Lima emocionou ao revelar que, apesar do sucesso, dos milhões e da vida de luxo, existe uma saudade que o dinheiro não consegue amenizar. Ao ser questionado sobre o que pediria a Deus, o cantor afirmou que gostaria de ter a mãe, Dona Sebastiana, de volta.
1: Esta é uma canção especial de um filho para uma mãe, com todo o meu sentimento.

declaração repercutida nas redes sociais mostrou um lado mais sensível do sertanejo. Dona Sebastiana, que morreu em 2015 aos 66 anos, e Gustavo Lima já falou outras vezes sobre a importância dela em sua vida e carreira. Por trás do embaixador e de toda a fama, existe um filho que ainda sente profundamente a falta da mãe.

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1: Quero mandar um abraço para o Célio da Rua 101. Ele quer ouvir a música Apaixona Muita Gente, de Cal Tribit e da dupla Rio Negro e Solimões. E tá oferecendo para todos os ouvintes. Agradeço você pela sua audiência e te desejo uma tarde cheia de carinho, amor, paz, alegria e tranquilidade. Uma boa quinta-feira!

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1: Rapaz! Que alegria, velho!
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2: 3:12.

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4: Fechamos nossa grade musical com a dupla Teodoro e Sampaio, Vestido de Seda, uma verdadeira joia do sertanejo. Essa música que transforma objetos deixados para trás em lembranças de um amor que chegou ao fim. A letra fala sobre saudade, solidão e aquele vazio que fica quando a pessoa amada vai embora. O batom vestido, os dois copos vazios na mesa. Cada detalhe se transforma em uma lembrança dolorosa da última noite. Uma música intensa, simples e profundamente sentimental, daquelas que representam a essência do sertanejo romântico. Uma canção que atravessa gerações e continua tocando o coração de quem já viveu uma grande despedida. E a dupla Henrique e Juliano mostraram que a parceria entre eles vai muito além da música.

bastidores de um show, Henrique se declarou ao irmão e disse que admira profundamente a generosidade e o coração bondoso de Juliano. Segundo ele, os dois foram criados pelos pais para serem melhores amigos um do outro. Juliano também reforçou que a família sempre foi muito unida e que eles costumam conversar juntos antes de tomar decisões importantes.

0: Mari Fernandes e a esposa Júlia Ribeiro estão vivendo uma ansiedade enorme com a chegada da primeira filha do casal.
1: Israel e Rodolfo, falando de amor.

Isabela, que está prevista para nascer no dia 8 de outubro, mas após uma consulta recente, a obstetra revelou que a bebê já está encaixada e pode nascer a qualquer momento. Mari Fernandes contou que sempre sonhou em construir uma família com Júlia e brincou que agora está preparada para receber a filha e até de surpresa, é claro, cair no choro de emoção.

0: Linda demais!
1: Manda um alô para o Admilson do Salão, a Vilma Aparecida, o Carlos do Raul Garcia, agradecendo vocês pela sintonia. E que a luz dessa tarde aqueça a alma, e que a fé guie o passo de vocês, e que a gratidão transforme pequenos instantes em grandes milagres. Deus está no comando, e com Ele cada detalhe do dia se torna motivo de paz e esperança. E o cantor Matheus Vargas lançou o Mural dos Sonhos, uma parceria com o irmão Zé Felipe. A música que chegou às plataformas digitais e faz parte do projeto audiovisual DNA, gravado na Fazenda Talismã, em Goiás. Essa música que mistura elementos do forró, pé de serra, com influências do reggae contemporâneo. DNA, que foi gravada na Fazenda Talismã e foi concebido por Matheus Vargas como um projeto ligado às origens familiares e à sua trajetória na música. Além de Zé Felipe, o trabalho reúne participações de Leonardo, pai dos cantores, e Pedro Leonardo. Esse projeto também conta com as colaborações de Murilo Rufi e os Agroboys. O primeiro volume do projeto chegou às plataformas em julho. O EP, que apresentou faixas como DNA, parceria de Matheus com Leonardo, e Para Raio, interpretada pelo próprio cantor, filho do cantor Leonardo. Matheus Vargas cresceu em meio à música sertaneja, mas vem construindo uma trajetória própria no gênero.

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2: 3:41.

0: obrigado, gente, pelo carinho de cada um de vocês nessa noite. Obrigado pelo apoio. Valeu, Tim Music, valeu, Tim Oliveira. Valeu, André Caverna, Caverna Filmes.
1: Valeu! Como Arama, fizemos história hoje com vocês aqui, gente!
0: Obrigado a cada um de vocês. Vocês foram demais. Obrigado, Arama. Obrigado,
1: galera. Obrigado a todos os fã-clubes.
0: Obrigado, nosso gente.
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2: Estamos caminhando para o final do programa Só Toca Top. E valeu a pena cada minuto dessa tarde linda e maravilhosa que está chegando ao fim. O bem que você faz hoje pode ser esquecido amanhã. Faça o bem a si mesmo. Veja que ao final das contas é tudo entre você e Deus. Nunca foi entre você e os outros. Um bom final de tarde. Até amanhã.

0: Valeu, valeu!
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3: Umas FM e a hora certa.
4: 4:01.

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1: Na presença das Santas Chagas de Jesus, convido você e sua família para este momento abençoado na nossa programação. Vamos juntos colocar nas Santas Chagas de Jesus o nosso pedido de oração, a nossa intenção. Prepare o seu ambiente de oração com as fotos, as roupas de família e, de modo particular, lembrando dos enfermos. Traga os nomes por quem vamos interceder e pedir cura e libertação de todos os sofrimentos e dores.
2: Queridos irmãos e irmãs, é quinta-feira. Com um olhar eucarístico, vamos rezar o Terço das Santas Chagas, esse ato de amor de nosso Senhor Jesus Cristo, que prometeu e cumpre: estarei convosco todos os dias, até o fim dos tempos. Rezemos. Em nome do Pai, e do Filho, e do Espírito Santo. Amém. Creio em Deus Pai Todo-Poderoso, Criador do céu e da terra, e em Jesus Cristo, seu único Filho, nosso Senhor, que foi concebido pelo poder do Espírito Santo, nasceu da Virgem Maria, padeceu sob Pôncio Pilatos, foi crucificado, morto e sepultado, desceu à mansão dos mortos, ressuscitou ao terceiro dia, subiu aos céus, está sentado à direita de Deus Pai Todo-Poderoso, de onde há de vir julgar os vivos e os mortos. Creio no Espírito Santo, na Santa Igreja Católica, na comunhão dos santos, na remissão dos pecados, na ressurreição da carne, na vida eterna. Amém. Ó Jesus, Divino Redentor, tende misericórdia de nós e do mundo inteiro. Deus Santo, Deus Forte, Deus Imortal, tende piedade de nós e do mundo inteiro. Graça, misericórdia, meu Jesus, nos perigos presentes, cobri-nos com vosso preciosíssimo sangue. Pai Eterno, tende misericórdia de nós, pelo sangue de Jesus Cristo, vosso Filho unigênito, tende misericórdia de nós, vos suplicamos. Amém. Vosso Filho unigênito, tende misericórdia de nós, vos suplicamos.

0: santas chagas de nosso Senhor Jesus Cristo, para curar as de nossas almas.
1: Meu Jesus, perdão e misericórdia.
2: Pelos méritos de vossas santas chagas.
1: Meu Jesus, perdão e misericórdia.
2: Pelos méritos de vossas santas chagas.
1: Meu Jesus, perdão e misericórdia.
2: Pelos méritos de vossas santas chagas.
1: Meu Jesus, perdão e misericórdia.
2: Pelos méritos de vossas santas chagas.
1: Meu Jesus, perdão e misericórdia.
2: Pelos méritos de vossas santas chagas.
1: Meu Jesus, perdão e misericórdia.
2: Pelos méritos de vossas santas chagas.
1: Meu Jesus, perdão e misericórdia.
2: Pelos méritos de vossas santas chagas.
1: Meu Jesus, perdão e misericórdia.
2: Pelos méritos de vossas santas chagas.
1: Meu Jesus, perdão e misericórdia.
2: Pelos méritos de vossas santas chagas.
1: Meu Jesus, perdão e misericórdia.
2: Pelos méritos de vossas santas chagas.
0: Neste segundo mistério do texto das santas chagas, contemplamos Jesus cura o cego Bartimeu. Rezemos esta dezena, contemplando este milagre de Jesus, pedindo que o Senhor, ressuscitado, misericordioso, nas suas santas chagas, cure todos os que precisam de uma cura espiritual. Eterno Pai, eu vos ofereço as santas chagas de nosso Senhor Jesus Cristo, para curar as de nossas almas.
3: Meu Jesus, perdão e misericórdia.
2: Pelos méritos de vossas santas chagas.
3: Meu Jesus, perdão e misericórdia.
2: Pelos méritos de vossas santas chagas.
3: Meu Jesus, perdão e misericórdia.
2: Pelos méritos de vossas santas chagas.
3: Meu Jesus, perdão e misericórdia.
2: Pelos méritos de vossas santas chagas.
3: Meu Jesus, perdão e misericórdia.
2: Pelos méritos de vossas santas chagas.
3: Meu Jesus, perdão e misericórdia.
2: Pelos méritos de vossas santas chagas.
3: Meu Jesus, perdão e misericórdia.
2: Pelos méritos de vossas santas chagas.
3: Meu Jesus, perdão e misericórdia.
2: Pelos méritos de vossas santas chagas.
3: Meu Jesus, perdão e misericórdia.
2: Pelos méritos de vossas santas chagas.
3: Meu Jesus, perdão e misericórdia.
2: Pelos méritos de vossas santas chagas.
0: No terceiro mistério do texto das santas chagas, contemplamos Jesus se apresenta como tronco da videira. Rezemos este mistério, pedindo a Deus que nós, como seu rebanho, jamais nos apartemos deste tronco que é a seiva que nos dá vida, e de modo especial pelos jovens, para que não percam a fé. Eterno Pai, eu vos ofereço as santas chagas de nosso Senhor Jesus Cristo, para curar as de nossas almas.
4: Meu Jesus, perdão e misericórdia.
2: Pelos méritos de vossas santas chagas.
4: Meu Jesus, perdão e misericórdia.
2: Pelos méritos de vossas santas chagas.
4: Meu Jesus, perdão e misericórdia.
2: Pelos méritos de vossas santas chagas.
4: Meu Jesus, perdão e misericórdia.
2: Pelos méritos de vossas santas chagas.
4: Meu Jesus, perdão e misericórdia.
2: Pelos méritos de vossas santas chagas.
4: Meu Jesus, perdão e misericórdia.
2: Pelos méritos de vossas santas chagas.
4: Meu Jesus, perdão e misericórdia.
2: Pelos méritos de vossas santas chagas.
4: Meu Jesus, perdão e misericórdia.
2: Pelos méritos de vossas santas chagas.
4: Meu Jesus, perdão e misericórdia.
2: Pelos méritos de vossas santas chagas.
4: Meu Jesus, perdão e misericórdia.
2: Pelos méritos de vossas santas chagas.
0: No quarto mistério do texto das santas chagas, contemplamos o encontro de Jesus com Zaqueu. Como fruto deste mistério e contemplação, rezemos por todos aqueles que estão desanimados, sem força, para que possam ter atitudes de um encontro com o Senhor, dispostos a uma vida nova. Rezemos. Eterno Pai, eu vos ofereço as santas chagas de nosso Senhor Jesus Cristo, para curar as de nossas almas.
5: Meu Jesus, perdão e misericórdia.
2: Pelos méritos de vossas santas chagas.
5: Meu Jesus, perdão e misericórdia.
2: Pelos méritos de vossas santas chagas.
5: Meu Jesus, perdão e misericórdia.
2: Pelos méritos de vossas santas chagas.
5: Meu Jesus, perdão e misericórdia.
2: Pelos méritos de vossas santas chagas.
5: Meu Jesus, perdão e misericórdia.
2: Pelos méritos de vossas santas chagas.
5: Meu Jesus, perdão e misericórdia.
2: Pelos méritos de vossas santas chagas.
5: Meu Jesus.

0: Jesus, perdão e misericórdia.
1: Pelos méritos de vossas santas chagas.
0: Meu Jesus, perdão e misericórdia.
1: Pelos méritos de vossas santas chagas.
0: Meu Jesus, perdão e misericórdia.
1: Pelos méritos de vossas santas chagas.
0: Meu Jesus, perdão e misericórdia.
1: Pelos méritos de vossas santas chagas.
2: No quinto mistério do terço das santas chagas, contemplamos Jesus que anda sobre as águas. Como fruto deste mistério, vamos juntos pedir que, como Pedro, tenhamos a coragem e a fé para dar, nem que seja um passo, nas águas revoltas da vida. O Senhor está conosco. Caminhemos, rezemos juntos. Eterno Pai, eu vos ofereço as santas chagas de nosso Senhor Jesus Cristo, para curar as de nossas almas.
3: Meu Jesus, perdão e misericórdia.
1: Pelos méritos de vossas santas chagas.
3: Meu Jesus, perdão e misericórdia.
1: Pelos méritos de vossas santas chagas.
3: Meu Jesus, perdão e misericórdia.
1: Pelos méritos de vossas santas chagas.
3: Meu Jesus, perdão e misericórdia.
1: Pelos méritos de vossas santas chagas.
3: Meu Jesus, perdão e misericórdia.
1: Pelos méritos de vossas santas chagas.
3: Meu Jesus, perdão e misericórdia.
1: Pelos méritos de vossas santas chagas.
3: Meu Jesus, perdão e misericórdia.
1: Pelos méritos de vossas santas chagas.
3: Meu Jesus, perdão e misericórdia.
1: Pelos méritos de vossas santas chagas.
3: Meu Jesus, perdão e misericórdia.
1: Pelos méritos de vossas santas chagas.
3: Meu Jesus, perdão e misericórdia.
1: Pelos méritos de vossas santas chagas.
2: Rezemos três vezes. Eterno Pai, eu vos ofereço as santas chagas de nosso Senhor Jesus Cristo, para curar as de nossas almas. Eterno Pai, eu vos ofereço as santas chagas de nosso Senhor Jesus Cristo, para curar as de nossas almas. Eterno Pai, eu vos ofereço as santas chagas de nosso Senhor Jesus Cristo, para curar as de nossas almas. Amém. Queridos filhos e filhas, tendo rezado o terço das santas chagas, vamos agora fazer a oração de todos os dias, que é a novena das santas chagas de nosso Senhor Jesus Cristo. Rezemos. Por suas santas chagas, suas chagas gloriosas, o Cristo Senhor me proteja e me guarde. Senhor Jesus, foste levado na cruz para que por vossas santas chagas sejam curadas as de nossas almas. Eu vos louvo e agradeço pelo vosso ato redentor. Carregaste em vosso próprio corpo os meus pecados e de toda a humanidade. Nas vossas santas chagas, coloco minhas intenções, minhas preocupações, ansiedades e angústias, minhas enfermidades físicas e psíquicas, meus sofrimentos, dores, alegrias e necessidades. Em vossas santas chagas, Senhor, coloco minha família. Envolvei, Senhor, a mim e meus familiares, protegendo-nos do mal. Coloque a sua intenção. Senhor, ao mostrar vossas santas chagas gloriosas a Tomé e o mandando tocar em vosso lado aberto, o curaste da incredulidade. Eu vos peço, Senhor, permita-me refugiar em vossas santas chagas e, por mérito desses sinais de vosso amor, curai a minha falta de fé. Ó Jesus, pelos méritos de vossa paixão, morte e ressurreição, dai-me a graça de viver os frutos da nossa redenção. Amém. Fique conosco, depois do intervalo, vamos refletir, escutar e rezar o Evangelho do dia. Senhor, fomos curados. 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
2: 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Agora, com a Bíblia na mão, ficamos com o Padre Reginaldo Manzotti em palavras de salvação.

0: filhos queridos, povo amado de Deus, Jesus Eucarístico. É a maior expressão da misericórdia de Jesus, é a sua presença real na Eucaristia. Eu vou repetir. A maior expressão da misericórdia de Jesus, que nós acabamos de rezar no terço, é sua presença na Eucaristia.
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Senhor esteja convosco, Ele está no meio de nós. Proclamação do Evangelho de Jesus Cristo segundo São Lucas. Glória a vós, Senhor. Jesus disse: amai vossos inimigos, fazei o bem aos que vos odeiam, abençoai os que vos maldizem, orai pelos que vos injuriam. Ao que te ferir numa face, oferece-lhe a outra. Ao que te tirar a capa, não impeças de levar a túnica. Dá a todo o que te pedir e não reclames daquele que tomar o que é teu. O que quereis que os homens vos façam, fazei-o também a eles. Se amais somente aos que vos amam, que recompensa merecereis? Pois assim agem os pecadores, ao contrário, amai vossos inimigos. Fazei o bem. Emprestai o que vos pedir sem nada esperar, e grande será a vossa recompensa. Palavra da salvação. Glória a vós, Senhor. De fato, o Evangelho de hoje é um grande desafio que Jesus lança para todos nós: o amor aos inimigos. O amor aos inimigos foi colocado por Jesus de várias maneiras. Responder o ódio com o bem, a maldição com a bênção. Responder à calúnia com oração. Todas essas formas são formas de amar o inimigo. Amando o inimigo, nós quebramos a espiral da violência. Oferecer a outra face a quem esbofeteou, dar a túnica a quem tirou o manto, também são sinais de amor. Veja, quantas vezes eu tenho orientado: revidar o mal com o mal, a violência com a violência, não é próprio de quem segue Jesus. E Ele foi a plena realização desse amor aos inimigos. Foi capaz de superar tudo, de enfrentar a violência com a entrega, a resignação e o sacrifício. Obrigado, Senhor, pela tua presença na Eucaristia.

Eucaristia é fonte de todo bem. Às vezes, nós acabamos ficando fixados em outras coisas e perdemos o essencial. E o que é essencial na nossa fé? Jesus. E onde Ele está? De forma real, substancial, na Eucaristia. Feliz de quem pode comungar

Jesus, no meu pobre coração vem habitar. Esse é o grande milagre da presença de nós em Deus e Deus em nós. E só pode amar quem se sente amado. Só pode amar quem se deixa amar. E quem nos amou primeiro foi Deus. E é por isso que nesse momento nós rezamos: Jesus, abençoai e santificai, abençoai e protegei, abençoai a água, a roupa dos enfermos e todos os objetos, abençoai aqueles que mais precisam, em nome do Pai, do Filho e do Espírito Santo. Amém.

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5: Provérbios, capítulo 10. O filho sábio é a alegria do pai. O filho insensato é a tristeza da mãe. Dinheiro de ganhos desonestos não leva a nada, mas a vida honesta livra da morte certa. O Eterno cuida de quem faz o bem, mas acaba com a ganância dos maus. A preguiça leva à pobreza, mas o trabalho diligente traz riqueza. Trabalhe enquanto o sol brilha, isso é sensato. Mas se dorme enquanto os outros trabalham, é pura estupidez. Quem é justo recebe chuva de bênçãos, mas o perverso abriga consigo a violência. O homem bom é lembrado com carinho, é pura bênção, mas o que foi mal logo é esquecido, é só podridão. O coração sábio aceita ordens e ensinamentos, mas o que não tem juízo perde o controle, fica em ruínas. A vida honesta é tranquila e segura, mas o malandro receberá o seu troco. Quem conspira para o mal causa desgosto, e quem fala com insensatez é arruinado. Quem fala com justiça é como fonte que dá vida, mas a boca do perverso é um poço de violência. O ódio causa divisões, mas o amor cobre as falhas. Quem tem entendimento fala com sabedoria nos lábios, mas quem não tem juízo merece a vara. O sábio acumula conhecimento, um verdadeiro tesouro. Mas quem fala com insensatez fica completamente arruinado. A riqueza do rico é a sua fortaleza, mas a pobreza do pobre é sua ruína. A recompensa do justo é a vida exuberante, mas o perverso apenas acumula castigo. Quem aceita a disciplina traz vida a outros, mas quem a ignora perde o rumo e os outros desencaminha. Quem esconde em si o ódio é hipócrita. Quem espalha calúnias não tem juízo. Quando muito se fala, maior é o risco de pecar. Por isso o sábio mede bem suas palavras. O discurso do justo é digno de atenção, mas a mente do que é mau não vale nada. As palavras dos justos ajudam muitos, mas os insensatos morrem pela falta de juízo. A bênção do Eterno torna rica a vida. O esforço humano nada altera nem acrescenta. O insensato se diverte ao praticar a maldade, mas quem tem juízo se alegra com a sabedoria. Os pesadelos do perverso se tornam realidade. O que os justos desejam lhes é concedido. Ao passar a tempestade, o perverso já era, simplesmente desaparece, mas o justo fica firme para sempre. O empregado preguiçoso não é alegria para o seu patrão, é como um gosto amargo na boca e fumaça nos olhos. O temor do Eterno prolonga a vida, mas a vida do perverso é abreviada. As aspirações do justo acabam em festa. As ambições do perverso não dão em nada. O Eterno é amparo para os que praticam o bem, mas é desgraça para os que são maus. Nada pode abalar o justo, mas o perverso em breve desaparecerá. A boca do justo é uma fonte cristalina de sabedoria, mas a boca do insensato é um pântano de águas paradas. O justo sabe falar de coisas amáveis, mas o perverso só destila veneno.
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0: essa porta. 17 horas e 13 minutos em 1º de maio.
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0: Alô, ouvintes, boa tarde. Estamos iniciando aqui pela Luas FM mais uma edição do programa Viola Caipira. 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
0: E hoje é quinta-feira, hein? Quinto, mais um final de semana chegando. E hoje é dia 10 de setembro de 2026. Setembro chove, e como chove, né? Então, tempo chuvoso. Chove um pouco, para, depois chove de novo, aquela chuvinha pequena, é, fraquinha, né? Não pequena, chuvinha fraca. A noite choveu bem, né? E em várias regiões do Paraná choveu bastante também, né? Até mais do que aqui. Aqui, graças a Deus, né? Uma chuva tranquila, apenas com alguns trovões aí, barulho de trovões. Mas deu tudo certo. Esperamos que continue assim. E a previsão de chuva aí para todo final de semana, hein? Então, hein, rapaz? E nós estamos vivendo o inverno brasileiro ainda. O inverno termina no dia 22 de setembro. Setembro, dia 2. É, dia 22 de setembro tem início a primavera brasileira. Eita! E vem calor por aí, hein?
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0: É, e a temperatura nesse momento, vejamos aqui, deixa eu ver. 24 graus centígrados lá fora.
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0: Aí, por falar em Hospital Municipal de 1º de Maio, quero agradecer aí, né, o pessoal lá do postinho de saúde do lado do hospital ali, pelo atendimento, que eu passei por lá hoje à tarde, né, e fui muito bem atendido, obrigado, viu, gente, doutor Gilberto, as atendentes lá, muito obrigado aí pelo atendimento, e ficou legal aí, viu, modernizando cada vez mais. Parabéns aí à secretária de saúde, a Daniela, e todo o pessoal aí que estão envolvidos aí no atendimento da saúde, né? Parabéns aí pelo atendimento, tá bom? Ficou muito mais legal, né? Agora, tá chamando aí através do microfone, além do visual, né? Aparece lá na tela o nome da pessoa e ainda chama pelo microfone. Ficou muito bom mesmo, viu? Parabéns aí, pessoal da saúde. Obrigado pelo atendimento dispensado para mim. Não só para mim, né? Para todo mundo. Atendimento igual, né? Isso aí é muito importante. E principalmente, né? Nessa forma aí de chamar aí pelo microfone, ficou legal porque a gente vê que é na sequência mesmo, não tem negócio de passar. Lógico, se precisar passar na frente por alguma emergência, vai passar, né? Lógico. Mas, é, conforme diz, não tem pura fila, não. Viu? Ficou legal, viu, gente? Parabéns aí. Obrigado pelo atendimento aí. Pra mim também, viu? Foi muito bom, tá? Doutor Gilberto, forte abraço, hein?
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0: Olha aí, quero mandar um abraço pro meu amigo Mariano, lá no Jardim São José. Boa tarde, Mariano. Um abraço pro Mariano, pra dona Josefa, a esposa dele, né? E toda a família. Obrigado aí pelo carinho da audiência. É, os familiares dele ouvem a gente sempre lá no Guarujá, pra saber notícias da terrinha, né? Isso. Um abraço aí pra todos os familiares do Mariano lá no Guarujá.
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0: Também um abraço pro Zé Maguinho. Zé Maguinho, que é primo do Mariano. O Zé Maguinho tá na escuta, né, Zé? Obrigado, hein, rapaz? Zé Maguinho, que é irmão da nossa querida ouvinte de muito tempo, né? A Vilaine tá sempre acompanhando a nossa programação. A Vilaine até ouvindo a gente lá no Alfredo Simeonato, lá no Conjunto Risato, na saída para Sertanópolis. Zé Maguinho, a Vilaine, é, também a Zilda e a Silvia lá no Guarujá, o Valdemar aqui, né? Enfim, todos os familiares aí, é, da dona Maria, José, a mamãe de todos, né? E são também familiares do meu saudoso, querido amigo, seu Valdemar, que Deus o tenha, né? Então, um abraço aí pra toda essa querida família. E pra Vilaine lá, com os filhos, né? Meu amigo Jean, o Jonatas, o Janderson, também a Jaqueline, já que tá longe, mas com certeza tá pertinho do coração da mamãe, né? É isso, né, dona Vilaine? Boa tarde pra vocês aí. Obrigado, viu? Obrigado pela audiência. Obrigado pelo carinho com a gente aqui. E um abraço também lá pra Bina, a Bina e a Bel, lá na rua 32, sempre acompanhando a gente. A Bel, que ela esteve me visitando aqui, ela, mas a Zilda, lá do Guarujá, né? Vieram me visitar aqui. Um abraço pra vocês aí, tá bom? Que Deus abençoe a todos. Também um abraço pro meu amigo Miúdo, que é o esposo da Bina. Isso, o Miúdo. É. Grande abraço, tá bom, meu amigo Miúdo? É verdade.
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0: Olha, também quero mandar um abraço lá pro pessoal do Asilo Lar da Paz, os vozinhas, vozinhas que estão ouvindo a gente, né? Estão jantando agora e ouvindo a gente, tá bom? Obrigado, viu, gente? Um abraço especial aí, que Deus esteja abençoando e protegendo a todos vocês aí. Os vozinhas, vozinhas aí no Asilo Lar da Paz. E também, né? Pessoal aí que cuida com tanto carinho dos vozinhos e das vozinhas aí no asilo. Que Deus abençoe muito a vida de vocês também. Parabéns aí pelo trabalho de vocês. E eu quero mandar um abraço para dona Zefinha. Boa tarde, dona Zefinha. Olha aí, dona Lourdes Cacheco, tá na escuta aí, né, dona Lourdes? Lá na rua 7, ligadinha, acompanhando a gente também. Obrigado, viu, dona Lourdes? Grande abraço, meu amigo, o Admilson Cabeleireiro aí no salão do Admilson, tá na escuta desde cedo, acompanhando a nossa programação. Obrigado, hein? Também, pessoal ali da papelaria do Júlio, é o Milton, a Gabi, a Maria Fernanda, todo mundo ligado, acompanhando a gente. É ali desde cedo, a hora que tem início lá o funcionamento do comércio, já estão ligados aí com a gente, esparramando o som da Luz FM. Obrigado, viu, gente? É, esse pessoal aí, é, essa, os colaboradores aí da papelaria do Júlio, essa equipe maravilhosa. Obrigado pelo carinho com a gente aqui. 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Muito obrigado, hein? 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

carinho da audiência. O Dino, ele falou pra mim, né? O rádio dele é 24 horas ligado na Luz FM. E agora houve 24 horas mesmo, viu? A Luz FM tá rodando aí 24 horas no ar com você, tá bom? Dino, obrigado, hein? Um abraço pra você e pra toda a sua família. O Dino e a Dona Sônia estão mandando um abraço pro compadre Mané Matias, lá em Itápolis. Eita! É, o pessoal lá em Itápolis ouve a gente também, né? Seu Mané Matias e a rapaziada lá. E o meu amigo Rogério Petrini, o Lolão, que é genro do seu Mané Matias. Uma boa tarde pra vocês aí em Itápolis. Olha, também ligadinho com a gente a nossa colega de trabalho lá no Jardim São Paulo, a Jéssica Caroline. Boa tarde, Jéssica. É, ela tá na escuta, ela mais a mãe dela, Creuzinha, acompanhando o nosso Viola Caipira. Olha, toda a nossa programação pra vocês aí, tá bom? E um abraço especial pra todo esse pessoal aí do Jardim São Paulo, do Residencial Náutico, todo mundo ligadinho acompanhando a nossa programação. Alô, meu amigo Bolinei, boa tarde, um grande abraço, Boli. Olha, toda a nossa programação pra você também, hein? Meu amigo Valdir Gonçalves, o Vardezinho Pedreiro, lá na... O Vardezinho da Pitada da Chefe, é, ouvindo a gente todos os dias, né? Desde 5 horas da manhã ele acompanha a Luz FM. Obrigado, meu amigo Valdir Gonçalves de Vardezinho Pedreiro. E um abraço pra mãe dele, né? A Dona Ana, que tá na escuta todos os dias também. Ela não perde um programa, hein? Obrigado, viu, Dona Ana? Lá na Rua 5, acompanhando a gente. Também ligadinho com a gente é a Dona Emília, lá na Rua 16. A Dona Emília é a mãe do Cacá, é a avó do Matheus, vó da Ana Elisa, e ela tá na escuta, lá na Rua 16. Boa tarde, Dona Emília, obrigado aí pelo carinho da sintonia, tá? Que Deus abençoe muito a sua vida, sua saúde, e tamo junto, Dona Emília, obrigado pela audiência, hein? Olha aí a Fátima, lá no Moranguelo, ouvindo a gente também. Um abraço, Fátima, obrigado aí pela audiência, viu? Isso, a Fátima, um abraço pra você, para o meu amigo Buiú, seu esposo, e também pro Matheus, né? E toda a família, obrigado pela sintonia, tá bom, Fátima? E também aí no Moranguela, Dona Maria Bispo. Boa tarde, Dona Maria. Tá ligadinha, né, Dona Maria? Uma boa tarde pra senhora aí, tá bom? 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Atenção, ó, você vai ter que levar talheres, tá bom? 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Com certeza. 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Contamos com você.

Olha aí, eu quero mandar um abraço pro meu amigo Edson Manuel Esteves e a dona Sônia, que tá ligadinha com a gente. Meu amigo Manezinho da escola. É, ele é Manezinho da escola, porque eles eram representantes da escola em 1º de maio. É vendedor aí da escola, dos produtos da escola para toda a região. Ficou, né? Manezinho da escola. Então, um abraço. E o meu amigo Edson Manuel Esteves.

0: Esteves e a dona Sônia. Eu não sei se eles estão aqui em Primeira de Maio, se estão aí viajando pelo Brasil, né? Eles viajam muito aí pro Brasil inteiro, até no exterior aí, mas aonde eles estiverem, eles estão ouvindo a gente. Por isso que eu sempre falo, né? São os embaixadores da Luas FM. Obrigado, viu, gente? Também um abraço lá para os netos lá na Bahia, é. Lá na Bahia, os netos ouvindo a gente também. É o Arthur e a Alice. Obrigado, hein?
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0: E por falar em Edson, mais um abraço aqui para outro Edson. É o Edson Felipe, nosso ouvinte de todos os dias. Ele e a esposa Márcia, né? Acompanhando a nossa programação. Muito obrigado, viu, Edson? Um abraço especial aí pra você e toda a nossa programação pra vocês aí. Obrigado pela audiência, hein?

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1: Olha, também quero mandar um abraço, vai longe esse abraço aqui, é lá pra Cerquilho, o Emerson Santos, o Popular Borracha, e também o Enzo, o garoto, o Enzo, né? E o pessoal lá, o meu amigo Hamilton, César Gomes, a dona Leonilda, mãe dele, o Marcelo, lá em Cerquilho, o Marcelo que é sobrinho do Hamilton, neto da dona Leonilda, filho do nosso saudoso amigo, o Zé Luiz Gomes. E eles estão na escuta lá. Emerson, um abraço aí pra você, ó, toda a nossa programação pra vocês. Um abraço aí para o Enzo, esse garotão legal, hein? Pensa no menino, gente boa demais da conta. Obrigado, viu, rapaziada? Vieram me visitar aqui, né? Foi um prazer receber vocês. Tô esperando a volta, tá? Vem pra cá, vai.
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1: Olha aí também ligadinho com a gente, seu Ailton, das Caçambas Santa Cruz. Boa tarde, seu Ailton, lá na Rua 3, ouvindo a gente. Obrigado, hein? Um abraço pro senhor, pro Rodrigo, né? Rodrigão, boa tarde. E um abraço pra Giovana e a Lorena, que são as netas do seu Ailton. E lá em São Paulo, a esposa do seu Ailton, a dona Helena, é, também a filha, né, a Daniela, e o filho, o Anderson. É, a Dani e o Anderson são os filhos da dona Helena e do seu Ailton. E um abraço pro meu amigo Dino, Dino 10, Dino Bill, né? Camarada, gente boa. Ele esteve aqui, né, me visitando no último sábado. Ele mais a dona Helena vieram aqui me visitar. Então um abraço lá pra Dani, o Dino, que é o esposo dela, e pra toda a família aí. E também um abraço pra Lívia, a Lívia que é a filhinha do Anderson, o Rafinha, a Júlia, a Tainá, o Fabiana, a Isabela e o pessoal do grupo Loucos pro Jet. Pensa num pessoal animado, hein? Eita! E o Jairão tá na escuta, né, Jairão? Boa tarde. Lá em Guarulhos, meu amigo Guga. Alô, Gugão, boa tarde. Um abraço pro Gugão, pra dona Cecília, que é a mamãe dele, e o filho Lucas. Alô, Luquinha, uma boa tarde pra vocês. O Luquinha também já veio aqui me visitar, tirou foto comigo aqui, é verdade. Abraço, Luquinha. Olha lá em Cunha, no Vale do Paraíba. Tá chovendo por aí, meu amigo Atílio? Aqui tá chovendo, hein? O Atílio Primaense, filho do seu Nelson ali do Rancho Três Irmãos. Ele tá na escuta lá, seu Nelson também, né, seu Nelson? Um abraço pro seu Nelson, pro Spigation, meu amigo Marildo. É, o Marildo é irmão do Atílio. Ele tá longe, tá lá em Cunha, no Vale do Paraíba. Olha, também quero mandar um abraço lá pro seu Walter Martins e toda a família. Seu Walter tá na escuta, né? Um abraço pra ele. Ele gosta do viola caipira, ele gosta do tinido da viola, né, seu Walter? E então, ó, aqui tem tinido da viola. Um abraço pra ele, pra dona Roseli, o Paulo, a Ivete, o Júnior, a Marta, o Fábio, o Fabinho, né? A Cláudia, para toda a família, que Deus abençoe todos vocês. Também meus familiares lá em Londrina estão na escuta. Tá chovendo aí, ô Lelê? Letícia, minha sobrinha, você tá fazendo uns doces legal aí, menina de Deus. Ela faz massagem, ela é massoterapeuta também, mas ela faz uns doces bons também, viu? É, fica sonhando o tio, né? Fica postando os doces. Aí o tio tá engordando aqui, só pode ver os doces. Rapaz, tá lá engordando, né? É, tem que emagrecer. Isso é uma ordem. Emagrece, senão não vai ficar bom. Fazer o quê, né? Então tá bom. Então um abraço aí pra você, também pra toda sobrinhada aí em Londrina. Olha, acompanhando a gente também, minha querida Malu lá em Londrina. Malu, boa tarde pra você, tá bom, minha querida? Um abraço aí, muito especial pra você e pra toda a sua família, sua irmã, seus filhos, todos seus familiares. Que Deus abençoe muito a vida de vocês. E ó, firme, né? E segura na mão de Deus e vai, né? Já deu tudo certo, então tá birdebão. Boa tarde pra você. Vamos de música, daqui a pouco a gente volta aqui, né? Cadê? De onde tá aqui? Deixa eu ver aqui.
2: Que
1: horas são, viu?
2: E a hora certa.
3: 5:34.
1: Virgem Maria.
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1: Vamos viajar, vamos lá para Londrina, ver a menina de Londrina. É o Grupo Terra Vermelha chegando aí no seu rádio. Grupo Terra Vermelha só podia ser de Londrina, lógico. É orgulho aí dessa Terra Vermelha, né? Que bom que nós, a nossa Terra é vermelha.

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11: Sete horas e 58 minutos. Boa tarde. Viola Caipira aqui na Luas FM. Olha, vou com você até às 7 da noite. Hoje é quinta-feira, hein? Quinta-feira, tanto quanto chuvosa, é o tempo da lusco-fusco. Isso. E prometendo mais chuva aí pra logo mais à noite, né? Com certeza. Eu falei com certeza, hein? Eu não falei com cerveja, falei com certeza. Temperatura, nesse momento, lá fora, 23 graus centígrados.

Pois é, hoje é quinta-feira, né? Mais um final de semana chegando aí e desejo para você, sua família e seus amigos um excelente e abençoado final de semana a todos. Olha aí, quero mandar um abraço especial aí para os nossos amigos e ouvintes da internet, né? O pessoal que ouve a gente aí por esse mundão afora, através da luasfm.com, nosso endereço na internet, ou ainda pelo aplicativo Simple Rádio. É, pelo aplicativo Simple Rádio. Você ouve aí no seu celular, é só baixar aí Simple Rádio e ouça a gente aonde você estiver.

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1: Olha, tô recebendo aqui, né, uma mensagem do nosso amigo lá de Cerquilho. Eu acabei de falar dele agora há pouco, né? O nosso amigo Emerson Santos, o Borracha. E ele tá mandando um recadinho aqui. E dizendo aqui, ó, boa tarde, meu amigo. Quinta-feira de chuva intensa aqui, aqui também. É, acho que é no Brasil inteiro, né? E ele tá dizendo, ó, gostaria de mandar um abraço pro Hamilton, pra dona Leonilda, pra Maria do Carmo, a Dora e todos os moradores da linda cidade de 1º de Maio. Em especial a minha família. Queria pedir uma linda música, é Noites Traiçoeiras, né? Olha, eu vou atender aqui, ó, agora na oração da tarde, tá bom? Isso, já vou aproveitar e colocar ela aí logo após a oração com o padre Reginaldo Manzotto. Muito obrigado, hein? Ele tá mandando uma foto aqui de uma menininha, né? Olha aí, a princesa Helena. Eita, Helena. Eu tenho uma sobrinha Helena, né? Ela é filha da minha sobrinha, que tem a espetaria, né? A hamburgueria ali, próximo do pólo. E ela fica lá com nós, né? Na casa da minha irmã lá, onde eu fico. Eu chego à noite, ela tá lá. Pensa numa menina, completar 2 aninhos agora. Aí esperta, hein? Pensa numa menina. Aí eu já levo alguma coisa pra ela, bolacha de mel, ela adora. O nome dela é Helena. Vai completar 2 aninhos agora. E tem a outra, né? Ela completou 6 meses. É, também é prima, é priminha dela.
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1: É, hoje eu encontrei com ela no mercado. Também tá espertinha, com 6 meses, tá? Tá espertinha. Então, parabéns aí pela princesa Helena, viu? Muito bonitinha.
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1: Então, um abraço especial pra todos vocês aí em Cerquilho, tá bom? Olha, um abraço pessoal lá em Ribeirão Preto, meu amigo seu João Batista de Campos, nosso amigo ouvinte de todos os dias, né? Ele, conforme ele fala, ó, ele é primaense de coração, da Vila Nova. E ele fala, saí de 1º de Maio, mas 1º de Maio não saiu do meu coração. É isso aí, né, seu João? É a terra, é uma terra abençoada mesmo, com certeza. E ele tá lá na escuta. Então, um grande abraço para ele, para os filhos, né? O Danilo e o André, a esposa, dona Vera, os netos, o Miguel e o Samir. Também um abraço pessoal lá da TMK Comunicações, meu amigo Cristian Matheus de Oliveira, lá em Ribeirão Preto. Tony Rizzo Caboclão, também lá em Ribeirão, sempre acompanhando a gente. Um abraço, Tony. E o pessoal lá do posto do René, estão lá, reunido lá, né? Todas as tardes se reúne, tomar uma geladinha, comer um espetinho e ouvir moda sertaneja aqui no Viola Caipira. Abraço lá pro Márcio Bergamasco, corintiano. Corinthians empatou ontem, tá bom já o resultado lá na Argentina, empatou, tá bom, tava perdendo de 1-0, né? Então agora tem que fazer o resultado na próxima quarta-feira, né? Aí em São Paulo, acho que é quarta ou quinta, eu sei que é semana que vem. Isso. E também um abraço lá pro Cido e o Bigode, são os escudeiros do seu João Batista. Uma boa tarde, boa noite já, né, para vocês aí. Olha o pessoal lá no sítio Santa Emília, propriedade do seu João Batista, lá em Cravinhos, próximo a Ribeirão Preto, né? Meu amigo Anderson e toda a família curtindo a nossa programação. Alô, Anderson, um abraço para vocês todos aí.
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1: E lá em Penápolis, na Noroeste Paulista, é meu colega de juventude, faz tempo, hein, Zé? José Borges de Campos, Zé Borges, um abraço especial aí, meu amigo. O Zé Borges, ele é irmão do seu João Batista de Campos. O Zé Borges também é primaense de coração, da Vila Nova, né, Zé? Grande abraço aí, tá bom, meu amigo? Ele tá lá em Penápolis, na Prora Tietê, sempre acompanhando a nossa programação. Ele fala, ó, eu vou ficar com você até no final do programa. Obrigado, Zé. Grande abraço, meu amigo. Deus abençoe você e toda a sua família.
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1: lá em Araraquara, ó, meu amigo Zé Garcia. O Zé, ele é primaense, viu? O Zé Garcia é primaense, toda a família ouvindo a gente lá em Araraquara. Tá ele, a esposa dele, a Valéria, a irmã dele, a Carminha, também o Gervásio Garcia, a Silmar e o André, lá em Araraquara. E lá em Americana, a irmã dele, a Isaura Garcia, o João, a Débora e o Bernardo, o menino de ouro, conforme dizia o seu João Amazonas, nosso saudoso, querido ouvinte. Então esses são os familiares do saudoso seu João Amazonas, também da dona Aparecida Garcia, dona Cida, saudosa, nossa querida ouvinte. Hoje, né, os dois estão juntos de Deus, com certeza, olhando por todos nós. Muito obrigado aí pelo carinho de vocês, hein?
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1: Agora são, então agora chegou aquele momento especial do nosso programa. Momento de fé, momento de religiosidade. No presente todo especial da Fundição Tija, aos nossos amigos, ouvintes e toda a nossa comunidade, você ouve agora aqui na Luas FM a oração da tarde com o padre Reginaldo Manzotti. Seu João Batista está aqui comigo no nosso zap e ele está falando aqui, ó, chuva braba, eita, é, acho que é em toda a região, né? Acho que é no Brasil inteiro, né? Porque aqui no Paraná também, já aqui em 1º de maio, nem tanto, né? Trovejou bastante, choveu bastante à noite, mas graças a Deus é a chuva calma, né? Mas teve regiões aqui do Paraná que fez estrago. Pedindo a Deus aí, né? Que nada de ruim aconteça em nenhuma localidade, de qualquer parte, não só do Brasil, mas do mundo. Isso. Então uma boa noite aí pro senhor, viu, senhor João? Então vamos aí pra oração da tarde com o padre Reginaldo Manzotti.
0: 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Quero também oferecer a oração da tarde para todos os nossos ouvintes que acompanham a nossa programação da Luas FM. Nosso grande abraço, Deus abençoe você e toda a sua família.
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3: Boa tarde, queridos filhos e filhas desta quinta-feira. Você sabia que existe um remédio para muitas feridas interiores? Chama-se perdão. É um bálsamo que cura, viu? Filhos queridos, vamos rezar exatamente isso nesta hora do Ângelus, ou da Ave Maria, ou da tarde, não importa. O importante é que você vai fazer o sinal da cruz e rezar em nome do Pai, do Filho e do Espírito Santo. Amém. Obrigado, Jesus, pela oportunidade que tem de estar em profunda sintonia contigo, Senhor. Mas Jesus, o teu ensinamento de perdoar sempre é um mandamento muito difícil, Senhor. Um mandamento complicado, porque a vida se encarrega de trazer muitos inimigos. É por isso, Jesus, que nesta tarde, com humildade, mas confiança, eu vos peço, me ensine a perdoar. Ajudai-me, Senhor, a perdoar meus inimigos. Ajudai-me, Senhor, a me libertar do mal que me fizeram, perdoando. Mas de modo especial, eu peço a intervenção de Nossa Senhora por essa situação tão difícil. E cada um traga presente uma lembrança, um nome, uma situação que te causa um mal tremendo. E reze comigo. Senhor, sozinho não posso perdoar. Eu não tenho força suficiente. Mas com tua graça, Senhor, na presença do teu Espírito e com o auxílio de Nossa Senhora, eu quero dar o perdão. Eu quero perdoar, Senhor. Que aqueles que me ofenderam sejam abençoados. Que aqueles que me desejaram mal sejam felizes. Que aqueles que tentaram me prejudicar sigam o caminho em paz. Mas Nossa Senhora, aquiete meu coração, tire esse sentimento ruim, essa lembrança desagradável e essa dor que levo no peito. Ave Maria, cheia de graça, o Senhor é convosco. Bendita sois vós entre as mulheres e bendito é o fruto do vosso ventre, Jesus. Santa Maria, Mãe de Deus, rogai por nós, pecadores, agora e na hora de nossa morte. Amém. Nossa Senhora, ajudai-me a perdoar, porque é perdoando que eu me liberto, Mãe. Uma boa noite a todos vocês.

seja o vosso nome. Venha a nós o vosso reino. Seja feita a vossa vontade, assim na terra como no céu. O pão nosso de cada dia nos dai hoje. Perdoai as nossas ofensas, assim como nós perdoamos a quem nos tem ofendido. E não nos deixeis cair em tentação, mas livrai-nos do mal. Amém.

Você que perdeu alguém, você que está na solidão, você que está na depressão, preste atenção.

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4: 18:34. Boa noite. Viola caipira comigo aqui na Luas FM. Olha, eu vou com você até às 19h, hein? Até daqui a pouco. Lembrando, né, que a Luas FM tá virando aí 24 horas no ar com você. Então, ó, logo após aí a Voz do Brasil, às 20 horas, a partir das 20 horas, durante toda a noite, uma programação especial, só músicas e mais música, sem intervalo comercial, apenas aí com algumas vinhetas da rádio, mais nada. Então, é uma programação diversificada para todos os gostos, a partir das 20 horas, ou seja, a partir das 8 da noite, e vai com você até amanhã de madrugada, tá? É uma programação especial, sem intervalo comercial, somente aí com algumas vinhetas da rádio. Agora são 18:35, mandando um abraço especial aí para todos nossos amigos e ouvintes dos sítios, chácaras, fazendas, condomínios, de todos os cantos da cidade. Você aí, dos conjuntos habitacionais da cidade. Um grande abraço para todos vocês. Mandando um abraço especial pro meu amigo Rolinês. Alô, Roli, boa noite. Grande abraço aí, tá bom, rapaz? Também o Roosevelt Pegoraro. Alô, Rose, boa noite e boa tarde. Acorda, filho. É, locutor tá dormindo. Eita. Então, um abraço pro meu amigo Roosevelt Pegoraro. Ele tá lá na rua 103, acompanhando a nossa programação. E também o meu amigo João Totó, ele quer ouvir duas músicas, vai ouvir, viu, Totó? Isso, ele tá lá na água do São Xavier ouvindo a gente. Boa noite, meu amigo Totó. Um abraço pra ele, pra irmã dele, a Célia, que tá cuidando dele, né? Muito bem cuidado, parabéns, viu, Célia? E também pra toda a família. O Totó tá oferecendo toda a nossa programação e para os seus amigos, seus familiares e todos os nossos ouvintes. Obrigado, Totó. Olha aí também lá na Rua Estreita, na Rua 8, finalzinho da Rua 8, que é conhecido como Rua Estreita. A nossa ouvinte de todos os dias, a Heloísa. Ô, Elo, uma boa noite para você também, tá bom? Toda a nossa programação para você e sua família. E também para todos nossos amigos aí da Rua Estreita, né? É como é carinhosamente chamada esse pedacinho da Rua 8. Uma super audiência da nossa Luas FM, ó. A rádio de 1º de maio, ó, no cantinho do seu coração, viu? Então, um grande abraço para todos vocês aí desse cantinho da cidade aí, que é conhecido como Rua Estreita, e também de toda a cidade aí, todas as ruas do município. Você que ouve em qualquer parte do município, também na zona rural. Obrigado pela audiência, hein?
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4: Olha, eu quero mandar um abraço também lá pro Cambezinho. Conhece, quem não conhece o Cambezinho, né? Ele é funcionário da Fundição Tiger e ele tá na escuta lá, né? Um grande abraço aí pra vocês, tá bom? E um abraço pra todos nossos amigos e ouvintes.
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4: Então vamos que vamos, né? Vamos trazer agora as músicas pra você. Que horas são agora? Conferindo a hora certa. Como é que fala? Tinha um locutor que falava assim: olha a hora, olha a hora. Então, olha a hora, rapaz.
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4: Que horas são, filho?
2: Hora certa.
1: 6:38.
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4: Boa noite. Olha aí chegando Chico Rei Paraná. Saudade de nós dois, hein?

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2: Federal, as compras internacionais continuam sujeitas ao ICMS, com alíquotas definidas pelos estados e Distrito Federal.
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4: Cadastro da Educação de Jovens e Adultos orienta quem quer voltar a estudar. Luana Karen.
5: A plataforma é um auxílio para o aluno encontrar a oportunidade de matrícula mais adequada à sua realidade.
6: Segurança na hora das compras.
4: Do brinquedo ao eletrodoméstico, verifique o selo de conformidade do Inmetro que garante a segurança do produto.
6: Capacetes, cilindros de gás natural e extintores de incêndio contam ainda com selo digital. Quem explica é Márcio Oliveira, presidente do Instituto.
7: Ele vai pegar a câmera, fazer a foto no QR Code e imediatamente vai ser direcionado para nosso atendente virtual. Ato contínuo, ela vai dizer selo falso ou vai dizer produto aprovado.
4: Hoje na apresentação da Voz do Brasil, Luciano Seixas e Mariana Jungmann.
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4: A chamada taxa das blusinhas agora foi zerada de forma definitiva.
6: O imposto de 20% era aplicado sobre importação de compras de até $50, ou seja, R$250.
4: E agora serão aplicadas apenas taxas estaduais, o que reduz o custo desses itens.
2: O texto aprovado pelo Congresso Nacional e sancionado nesta quinta-feira acaba com um imposto de 20% sobre compras internacionais de até $50, a chamada taxa das blusinhas. A cobrança já estava suspensa desde maio com a edição da medida provisória. Agora, com a sanção, se torna definitiva. O ministro da Fazenda, Dario Durigan, explica como funciona hoje o acompanhamento dessas mercadorias que vêm para o Brasil.
8: O desembaraço ele é expresso, a gente recebe a informação do que vem das empresas desde antes de sair do porto de origem. Todas as empresas sentaram conosco e disseram, nós vamos padronizar a caixa. Então a gente sabe o que está dentro, de que empresa que vem, que está cumprindo com regra de proteção criança e adolescente.
2: O fim da cobrança vale apenas para o imposto federal. As compras internacionais continuam sujeitas ao Imposto sobre Circulação de Mercadorias e Serviços, o ICMS, com alíquotas definidas pelos estados e pelo Distrito Federal. Serão realizadas avaliações periódicas dos impactos econômicos da lei e, caso sejam identificadas consequências, medidas poderão ser adotadas. A lei também zera impostos de importação de medicamentos destinados a doenças raras e negligenciadas sem similar nacional. Reportagem Luciana Colares de Holanda.
6: Os vales do programa Gás do Povo referentes ao mês de setembro já estão disponíveis. O prazo começou hoje.
4: A informação é do Ministério do Desenvolvimento e Assistência Social, Família e Combate à Fome.
9: A frequência de recebimento do vale varia de acordo com a quantidade de pessoas que compõem a família. Por isso, a orientação é consultar os canais oficiais e verificar se há um vale disponível e até quando ele pode ser usado. Os canais oficiais são o aplicativo Meu Social, o portal Cidadão Caixa, o Disque Social 121 com ligação gratuita e o site gasdopovo.mds.gov.br. Repetindo, gasdopovo.mds.gov.br. Por estes canais, também é possível localizar as revendas credenciadas ao programa. A Secretária Nacional de Integração e Articulação de Plataformas Sociais Eletrônicas do MDS, Ana Lúcia Alonso, fala sobre a quantidade de vales disponíveis para cada tamanho de família.
10: O período é definido pela quantidade de pessoas na família. Famílias com mais de 4 pessoas, a cada 2 meses tem um novo vale. Família de 2 ou 3 pessoas, a cada 3 meses. Todo dia 10 tem vale novo. Então é só ficar atento com a data fim e receber a nova recarga do gás, garantindo assim a alimentação do dia a dia e a qualidade de vida, dignidade para as famílias brasileiras.
9: Os vales garantem a recarga do botijão de gás de cozinha de 13 quilos. Para fazer a recarga, a família deve levar o botijão vazio até a revenda credenciada. Para trocar o vale pela recarga, os beneficiários podem usar o cartão do Bolsa Família com chip, o cartão de débito da Caixa ou o CPF da pessoa responsável familiar. Neste caso do CPF, o responsável familiar vai receber um código enviado por SMS para o celular cadastrado na Caixa Econômica. O código recebido por SMS deve ser utilizado somente no momento da validação da recarga. O MDS orienta que o código não seja compartilhado por WhatsApp, telefone ou com outras pessoas. Acesse gov.br/MDS e saiba quem pode ser beneficiário do Gás do Povo. Reportagem Érica Brás.
11: Nesta semana, comemora-se o Dia Mundial da Alfabetização, fase do ensino que é a base para o desenvolvimento de um indivíduo.
4: Ela garante o acesso a informações básicas e aos direitos fundamentais e abre portas para o futuro, mesmo quando ocorre depois da idade recomendada.
11: E é sobre a educação de jovens e adultos que vamos falar nessa reportagem, a partir da história de Nelma Maria, que nasceu no interior de Pernambuco.
4: Para que essa modalidade de ensino chegue a mais pessoas, foi criado um cadastro online acessível a qualquer um que quer voltar ou começar a estudar.
12: Filha única, na infância, Nelma Maria não teve outra opção que não trabalhar para ajudar em casa. Uma fase da vida que ficou marcada na memória.
13: Eu nasci e me criei na roça trabalhando. Com 7 anos tomava conta de um monte de bicho e dali não era para sair para lugar nenhum.
12: Foi na terceira idade, aos 65 anos, que Nelma conseguiu enfim sentar em uma sala de aula. Ela é aluna da educação de jovens e adultos no Centro de Ensino Médio 3 da Ceilândia, cidade que fica a cerca de 35 quilômetros do centro de Brasília.
13: Era o meu sonho estudar e depois que eu vim para essa escola, pronto, foi a minha felicidade, foi a minha alegria. E quando eu entrei, eu não sabia de nada, eu errava tudinho. Agora não, tá tudo mais fácil para mim. Prova de português, passei, ganhei 9,5, na outra ganhei 7, matemática só errei 3. Eu fiquei tão feliz que eu saí daqui, eu tava flutuando.
12: A educação de jovens e adultos atende pessoas dos mais diferentes níveis de alfabetização e é um direito garantido por lei. Como lembra a secretária de Educação Continuada, alfabetização de jovens e adultos, diversidade e inclusão do Ministério da Educação, Zara Figueiredo.
14: Quando a gente tem, por exemplo, na Constituição, o artigo 205, dizendo que a educação é um dever do Estado e um direito do indivíduo, esse direito é para todos aqueles que estão na idade educacional, mas também aqueles que não tiveram acesso na idade considerada recomendada. Portanto, a EJA está dentro desse bojo constitucional.
12: Segundo o Censo Escolar de 2025, o país tinha mais de 2.200.000 estudantes matriculados na EJA em quase 30 mil instituições de ensino. Fernando Lourenço, diretor do Centro de Ensino Médio 3 da Ceilândia, onde estuda a Nelma Maria, que conhecemos no início desta reportagem,

0: Ela diz que para manter o aluno dentro de sala de aula, a motivação precisa ser constante.
1: É um trabalho diário, porque todos os dias para eles vem alguma coisa diferente que acontece na vida deles, uma situação ou uma promoção no trabalho que modifica toda a rotina deles. Então é sempre um trabalho diário de manter aquele aluno ali.
0: Para facilitar o acesso de pessoas que não tiveram a oportunidade de concluir a educação básica na idade regular, foi criado o Cadastro da Educação de Jovens e Adultos. A plataforma é um auxílio para o aluno encontrar a oportunidade de matrícula mais adequada à sua realidade. O endereço é cadeja.mec.gov.br. Reportagem Luana Karen.
2: Inovadora para um problema grave e bastante comum, o chamado pé diabético.
3: Cientistas da Universidade de Brasília uniram látex natural e luz de LED em uma tecnologia que acelera a cicatrização de feridas causadas pela doença.
2: Os curativos desenvolvidos pelos pesquisadores promete reduzir o caminho da recuperação dos pacientes.
3: Saiba mais no quadro Ciência na Prática.
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5: Uma tecnologia desenvolvida no coração do Brasil promete transformar o tratamento de feridas crônicas. Uma combinação de látex e luz de LED acelera a cicatrização do chamado pé diabético.
6: Eu sou o professor Adson da Rocha, professor e pesquisador da Universidade de Brasília e coordenador adjunto do projeto Rafa, desenvolvido especialmente para auxiliar no tratamento de feridas associadas ao pé diabético. O projeto Rafa nasceu a partir da experiência das pesquisas voltadas para o tratamento de feridas de difícil cicatrização. A ideia fundamental foi combinar dois elementos que já são reconhecidos por seu potencial de favorecer o processo de cicatrização. O primeiro é uma película produzida a partir do látex natural e o segundo é a luz vermelha emitida por LED. No projeto Rafa, esses dois elementos são utilizados de maneira combinada.
5: A pesquisa alia o poder regenerativo da borracha natural e a capacidade de recuperação de tecidos pela luz de LED. O projeto caminha para se tornar um tratamento disponível para toda a população.
6: Os resultados obtidos até agora foram bastante positivos. Nesses estudos, nós observamos uma melhora significativa no processo de cicatrização e uma redução em tempo necessário para a cura das feridas quando comparado ao tratamento convencional. Atualmente, a tecnologia passou já por testes clínicos, né? E ele foi licenciado para uma empresa. A expectativa é que, concluídas essas etapas regulatórias necessárias, essa tecnologia possa chegar à população e tornar-se mais uma alternativa para o tratamento das complicações do pé diabético.
5: Acompanhe a pesquisa na página da Universidade de Brasília. E esse foi o Ciência na Prática, com produção de Warby Calil e edição de Edinaldo Júnior. E nosso encontro com o saber científico volta na próxima semana. Até lá.
2: Só em 2025, a Polícia Rodoviária Federal registrou mais de 22.700 infrações por motoristas não estarem usando cadeirinha e equipamentos de retenção, como o bebê conforto.
3: O bebê conforto é um dos primeiros equipamentos onde a criança fica e é colocada após o nascimento. Por isso, deve oferecer segurança aos pequenos.
2: Na hora de comprar, é importante ficar de olho se o equipamento está dentro das regras e possui o selo do Inmetro, o Instituto Nacional de Metrologia, Qualidade e Tecnologia.
7: Na hora de comprar o bebê conforto, segurança deve vir antes do preço ou da aparência. Para escolher o modelo certo, pais e responsáveis precisam observar as características da criança e as orientações do fabricante. Um dos primeiros itens a conferir é o selo de identificação da conformidade do Inmetro. No Brasil, os dispositivos de retenção para crianças têm certificação obrigatória e precisam atender os requisitos técnicos definidos pelo Instituto. O chefe de divisão de regulamentação e qualidade regulatória do Inmetro, Hércules Souza, explica que o selo significa que o produto passou por todos os testes de segurança.
8: O selo do Inmetro, né? Ele é a evidência de fato esse objeto, componente, esse equipamento, o conforto, de fato passou pelos ensaios, né? Estabelecidos pelos requisitos técnicos do Inmetro e atendem, portanto, a esse requisito estabelecido de maneira compulsória no país. Então, dispositivo de retenção para criança, incluindo incluindo aí bebê conforto, é um produto que tem que ser certificado compulsoriamente no Brasil.
7: Também é preciso conferir no produto e no manual os limites de peso e altura indicados pelo fabricante. As informações são importantes para saber se aquele modelo é adequado para a criança. A Diana Carajá, empresária de uma loja de bebês em Brasília, destaca que os pais precisam ficar atentos à segurança e o conforto dos aparelhos.
9: É um dos primeiros ambientes que o recém-nascido vai ter que se adaptar. Segurança, conforto são prioridade. A marca é algo que você pode considerar como um ponto mais secundário.
7: Para bebês de até um ano ou com até 13 quilos, dentro do limite definido pelo fabricante, o bebê conforto deve ser usado no banco traseiro e de costas para o movimento do veículo. Em caso de dúvida ou irregularidade, o consumidor pode procurar os canais oficiais do Inmetro. Reportagem Pablo Mundim.
3: Não são só os bebês conforto que precisam de selo de conformidade. São 600 produtos que passaram a receber o selo do Inmetro, que atesta a qualidade e a confiabilidade do produto.
2: E para reformar a segurança, capacete, gás veicular e extintor de incêndio contam também com um QR Code, onde o consumidor pode checar na palma da mão se o selo é verdadeiro e se houve falsificação.
3: Conversamos com Márcio Oliveira, presidente do Instituto, sobre essas inovações e o trabalho de testagem e garantia realizado pelo Inmetro. Acompanhe.
2: Presidente, bem-vindo à Voz do Brasil, um prazer ter o senhor com a gente aqui. Vamos falar sobre essa nova exigência dos capacetes para motociclistas, que agora eles têm que ter o selo de conformidade do Inmetro, né? O que que esse selo garante em relação aos capacetes?
10: Obrigado pelo convite, é uma grande satisfação poder falar um pouco das ações do Inmetro a toda a população, a todos os consumidores. Bom, na verdade, o capacete, ele é um dos 600 produtos regulamentados pelo Inmetro. Isso significa que capacete, brinquedo, gás natural veicular, cilindro, só pode ser fabricado ou comercializado no Brasil se for certificado. Nós criamos uma plataforma chamada Inmetro na Palma da Mão. E na primeira etapa, nós envolvemos os capacetes, daí a nova exigência, capacetes, cilindros de gás natural veicular e extintores de incêndio. Esses três produtos foram escolhidos face às grandes denúncias e às grandes notificações de acidentes. Nós criamos essa nova marca, que é o selo digital do Inmetro, onde possui 5 itens de segurança que o consumidor pode identificar na hora, no simples fato de movimentar o capacete. Então, quando o consumidor movimenta o capacete, o selo aparece aprovado, ou então aparece a marca do Inmetro. Se não aparecer dessa logomarca, já é um indício de reprovação. Mas o item de maior segurança é exatamente o QR Code. Então, o consumidor, por meio de um aplicativo chamado Inmetro na Palma da Mão, que pode ser baixados no Android e iOS, de forma muito simples, sem muitas etapas, ele vai pegar a câmera, fazer a foto no QR Code e imediatamente vai ser direcionado para nossa atendente virtual, chamada A Medida. A Medida, com uma linguagem muito simples, vai perguntar: está com dúvida na compra desse capacete? O consumidor vai falar sim. Ato contínuo, ela vai dizer selo falso, ou vai dizer produto aprovado.
2: O Inmetro realiza testes que

0: forma competitiva, eliminando exatamente a pirataria, a concorrência desleal. Mas além de toda essa questão econômica, existe o principal, que é a segurança. Nós temos nos anos anteriores registros de acidente doméstico com brinquedo, por exemplo. Brinquedo que, ao cair de uma altura pequena, solta a parte pequena. É muito comum uma criança até 3 anos de idade colocar na boca e causar um sufocamento. Então, são situações que jamais esse brinquedo seria aprovado pelo Inmetro. Nós temos ensaios em nossos laboratórios que simulam a garganta da criança. Então, são realizados vários ensaios. Nós identificamos material tóxico na tinta. Também é comum a criança colocar o brinquedo na boca e ali estaria sendo contaminada. Brinquedos elásticos, já aconteceram casos de sufocamento, de enforcamento. Então, são riscos que são eliminados quando existe a marca do Inmetro. Daí a grande relevância desse projeto. O consumidor levar para casa um produto certificado achando que está aprovado e, na verdade, o selo é falso, é um risco realmente em potencial. Mariana, são 600 produtos regulamentados pelo Inmetro, fora os instrumentos de pesar e medir, como a balança, que você paga em função do peso, os radares no Brasil, que você paga em função da velocidade que foi medida. O radar está mostrando que você está a limite da via 80 quilômetros. E você recebe uma multa dizendo que você ultrapassou essa velocidade. Será que esse radar está verificado pelo Inmetro? Isso é a população que tem que tomar conhecimento. Solicitar do órgão de trânsito as informações ou visitar o nosso site do Inmetro. Então, lá existe todas as informações. Ao abastecer seu veículo, aparece na bomba 20 litros. Será se saiu esses 20 litros, foi colocado no seu tanque? Então, nós temos toda essa infraestrutura da qualidade no país, são mais de 12 mil técnicos realizando de forma preventiva esse trabalho em todo o país.
1: Muito bem, nós conversamos com Márcio André Oliveira, presidente do Inmetro. Muito obrigada, presidente, pela sua entrevista à Voz do Brasil.
0: Mais uma vez, agradecemos muito a oportunidade e, no caso de dúvidas, reclamações, denúncias, também nós temos à disposição da população a nossa ouvidoria. O número é o 0800-285-1818. 0800-285-1818. Muito obrigado.
1: Inmetro alerta sobre uma mensagem falsa que vem sendo enviada em nome da instituição.
2: O comunicado tem como alvo empresas e cidadãos e simula uma comunicação oficial relacionada a uma suposta inspeção.
1: A mensagem apresenta dados como número de processo, data de fiscalização, possíveis penalidades e prazo para regularização.
2: E inclui um botão com a indicação acessar notificação. O recurso pode ser utilizado para induzir o destinatário a clicar em links maliciosos ou fornecer informações.
1: O Inmetro esclarece que não emitiu o documento e reforça que a mensagem não deve ser considerada uma comunicação oficial.
2: Qualquer dúvida, a ouvidoria do Instituto pode ser acionada pelo site gov.br/Inmetro ou pelo telefone 0800-285-1818.
1: Operação do Ministério do Trabalho e Emprego resgatou mais de 400 trabalhadores de condições análogas à escravidão.
2: Desse total, mais da metade foram registrados apenas em Minas Gerais.
3: A operação resgatou 479 trabalhadores de condições análogas à escravidão. Entre os resgatados estavam 75 mulheres, 13 crianças e adolescentes e 66 migrantes, vindos de países como Argentina, Uruguai, Venezuela e Guiné-Bissau. Para realizar esse resgate, foram feitas 231 ações de fiscalização. As ações se concentraram principalmente no meio rural, no cultivo de café, cebola e batata inglesa. Houve resgate também no meio urbano, sobretudo nas construções. Há ainda casos de trabalho doméstico forçado. Em uma das situações, uma mulher de 51 anos era mantida trabalhando para uma família desde os 10 anos de idade, sem salário regular. Os empregadores foram notificados a rescindir os contratos de trabalho e a pagar aos trabalhadores o salário regular. Os empregadores foram notificados a rescindir os contratos de trabalho.

0: Estabeleceu prazo de 60 dias para que todos os nutricionistas, empresas beneficiárias, empresas fornecedoras e empresas facilitadoras realizem o recadastramento integral no PAT, o Programa de Alimentação do Trabalhador.
1: O prazo termina em 9 de novembro e o não cumprimento.

0: Confira agora notícias do Poder Judiciário.
1: Ministro Flávio Dino, do Supremo Tribunal Federal, o STF, retira sigilo da investigação de repasse de emendas ao filme em homenagem ao ex-presidente Jair Bolsonaro.
2: Terceira turma do Superior Tribunal de Justiça, o STJ, veda a interrupção repentina de cobertura de tratamento a paciente com TDAH após encerramento de contrato.
1: Justiça do Trabalho reforça a campanha Setembro Amarelo sobre a saúde mental nas empresas.
2: Boa noite, eu sou o Arthur
1: Filho. E eu sou Walter Lima.
2: O ministro Flávio Dino do Supremo Tribunal Federal retirou o sigilo da decisão proferida que autorizou a operação da Polícia Federal realizada nesta quinta-feira no âmbito de ação que investiga o repasse de emendas parlamentares para empresas ligadas ao filme Dark Horse, que retrata a trajetória do ex-presidente Jair Bolsonaro.
1: De acordo com a Polícia Federal, as investigações apontam a existência de uma organização criminosa formada por agentes públicos e privados, suspeita de direcionar verbas públicas para empresas subcontratadas de forma irregular, sem comprovação da efetiva prestação dos serviços contratados.
2: Entre os alvos dos mandados de busca e apreensão da operação estão o deputado federal Mário Frias e a da produtora de Dark Horse, Karina Gama.
1: Na decisão, o ministro Flávio Dino destacou que, por envolver a autoridade conforme por prerrogativa de função, impõe-se a remessa imediata ao Supremo Tribunal Federal.
2: A terceira turma do Superior Tribunal de Justiça, o STJ, decidiu que o plano de saúde não pode interromper de forma repentina o tratamento multidisciplinar de um paciente com TDAH.
1: Essa regra se aplica mesmo quando a operadora tenha exercido regularmente o direito de rescindir um contrato coletivo. Kátia Gomes.
3: O caso envolveu uma criança que fazia acompanhamento multidisciplinar para TDAH quando o contrato do plano de saúde foi rescindido. A operadora alegou que o acompanhamento não seria indispensável à sobrevivência da paciente. O colegiado deu parcial provimento ao recurso. Segundo a relatora, ministra Nancy Andrighi, a legislação prevê a necessidade de acompanhamento integral de pessoas com TDAH, inclusive com equipe multidisciplinar. Ela ressaltou que a proteção não significa assistência vitalícia, mas a cobertura deve durar por tempo razoável até a alta médica, estabilização clínica ou uma alternativa que garanta a continuidade do tratamento.
2: A campanha Setembro Amarelo reforça a importância de falar sobre saúde mental também nas empresas.
1: A Justiça do Trabalho tem acompanhado de perto essa realidade. Larissa Batista.
4: Em 2025, mais de 546 mil benefícios por incapacidade temporária foram concedidos pela Previdência Social, relacionados a transtornos mentais e comportamentais. Em um caso recente, o TST determinou indenização a um bancário, após reconhecer que a pressão por metas, os anos em cargos de chefia e os afastamentos médicos contribuíram para agravar o seu quadro depressivo. Atenta a esse cenário, a Justiça do Trabalho promove ações em defesa da saúde mental por meio do programa Trabalho Seguro. Se precisar de ajuda, ligue 188.
2: Ministério Público Federal fecha acordo que destina mais de R$1.800.000 ao Sistema Único de Saúde, o SUS, no Rio Grande do Sul.
1: O acordo prevê ainda 12 meses de prestação de serviços à comunidade. Vanessa Pereira.
5: O acordo de não persecução penal foi firmado entre o Ministério Público Federal e duas

0: As investigadas, a sócia proprietária e a supervisora comercial de uma empresa fornecedora de materiais médico-hospitalares por corrupção ativa e associação criminosa em esquema de pagamento de propina a médicos do SUS no município de Passo Fundo, no Rio Grande do Sul. Segundo o acordo, os mais de 1,8 milhão de reais serão repassados ao SUS. Além das obrigações financeiras, cada investigada deverá prestar 4 horas semanais de serviços à comunidade durante 1 ano.
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1: A você uma boa noite.
2: E até amanhã.
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0: no ar o Jornal do Senado.
1: Eu sou Paula Groba.
2: E eu sou Humberto Pinheiro.
1: E estes são os destaques de hoje do Jornal do Senado, que começa agora.
2: Sancionada lei que acaba com taxa das blusinhas para compras internacionais de até $50.
1: União terá fundo para ampliar acesso gratuito à justiça.
2: Setembro Amarelo. Senado debate prevenção do suicídio e valorização da vida.
1: Boa noite.
2: Boa noite.
1: Foi sancionada a lei que acaba com a chamada taxa das blusinhas sobre compras internacionais de até $50.
2: A norma acaba com a cobrança de 20% de imposto de importação. O texto foi aprovado pelo Congresso Nacional na semana passada. Senadores defenderam que a medida deve beneficiar os consumidores com menor poder de compra. Repórter Lana Dias.
3: Foi oficializado em lei o fim do imposto de importação de 20% sobre compras internacionais de até $50, a chamada taxa das blusinhas. A norma também diminui de 60 para 30% a tarifa sobre mercadorias de até $3.000. A lei altera a cobrança do imposto de importação, mas as compras ainda continuam sendo tributadas pelo ICMS, imposto que pode variar de acordo com o estado. Quando a proposta foi aprovada no plenário do Senado, a relatora, senadora Leila Barros, do PDT do Distrito Federal, afirmou que a medida deve beneficiar os consumidores com menor poder de compra.
4: E nós sabemos quem são muitos dos brasileiros que utilizam essas compras de pequeno valor. São pessoas que procuram um produto mais barato, são famílias que precisam fazer o orçamento caber no final do mês, são trabalhadores que pesquisam preço, comparam alternativas e encontram no comércio eletrônico uma maneira de ampliar o seu poder de compra.
3: A princípio, as regras foram determinadas por medida provisória do Poder Executivo, que estava em vigor desde maio, mas o texto recebeu modificações no Congresso Nacional. Uma delas foi a isenção da tarifa sobre medicamentos importados para tratamento de doenças raras ou negligenciadas que não tenham similar nacional. Também foi incluída a avaliação periódica pelo Ministério da Fazenda para verificar os efeitos econômicos da medida. A primeira deverá ser feita no prazo de 3 meses e as próximas em um intervalo de até 6 meses cada, abrangendo setores de têxteis e vestuário, calçados, acessórios, brinquedos e cosméticos. O regime de tributação também deve passar por avaliação anual do Congresso Nacional. O Poder Executivo fica autorizado a estabelecer limites de frequência nas compras para evitar o fracionamento de remessas e

0: multa poderá chegar a 100%. Para quem é reincidente, pode chegar a 150%.
1: A lei também amplia a possibilidade de acordos entre o contribuinte e o fisco por meio de mediação e transação tributária e prevê a arbitragem especial tributária em que um terceiro imparcial poderá decidir o conflito sem que a disputa precise chegar ao judiciário. Para o relator da proposta, senador Efraim Filho, do PL da Paraíba, as mudanças reduzem a burocracia e dão mais segurança jurídica ao bom contribuinte.
2: O objetivo não é enfraquecer a administração pública, também não é criar privilégio para o contribuinte. O objetivo é construir equilíbrio, cobrar corretamente de quem deve, combater fraude e sonegação, mas preservar garantias mínimas para o contribuinte de boa fé.
0: O senador Flávio Arnes, do PSB do Paraná, destacou a importância da proposta que permite o saque do FGTS quando o trabalhador ou seu dependente for diagnosticado com esclerose múltipla ou esclerose lateral amiotrófica, conhecida como ELA. O projeto já foi aprovado pelo Senado e atualmente está em análise na Câmara dos Deputados.
1: O parlamentar enfatizou que a medida reconhece que as consequências do diagnóstico não se limitam a questões de saúde, mas atingem outras áreas da vida do paciente. Dados da Associação Brasileira de Esclerose Múltipla apontam que cerca de 40 mil brasileiros convivem com a condição autoimune, que afeta o sistema nervoso central e pode gerar desde dificuldades motoras até problemas cognitivos e visuais.
3: Essa proposta reconhece que o diagnóstico de uma doença crônica produz impactos que ultrapassam a dimensão clínica e atingem toda a organização familiar e financeira.
0: E uma nova lei criou um fundo para ampliar o acesso gratuito à justiça para pessoas que precisam de assistência.
1: A norma ainda determina que a execução dos recursos do fundo seja divulgada em um portal público de transparência. Repórter Patrícia Oliveira.
4: Para fortalecer a Defensoria Pública da União, um novo fundo deverá promover a prestação de assistência jurídica gratuita a quem não tem condições de pagar. O fundo teve origem em projeto de lei aprovado no Senado e de iniciativa da própria Defensoria. Entre as fontes de recursos estão dotações do orçamento e 5% das custas recolhidas na Justiça da União. Em plenário, o senador Eduardo Gomes, do PL de Tocantins, destacou que o fundo deve aumentar a capacidade de atendimento à população,
5: contribuindo para ampliação e qualificação do acesso à justiça e para a promoção dos direitos fundamentais, especialmente das pessoas em situação de vulnerabilidade.
4: A nova lei também determina que a execução dos recursos do fundo seja divulgada em um portal público de transparência. A lei entrará em vigor em outubro, 45 dias após a publicação.
0: E as futuras polícias municipais poderão ter mais autonomia para serem criadas. O Senado analisa uma mudança na PEC da Segurança Pública que retira a exigência do aval dos conselhos estaduais para a criação dessas corporações.
1: A emenda será analisada na próxima reunião da Comissão de Constituição e Justiça. Repórter Bruno Lourenço.
6: A PEC da Segurança diz que os municípios poderão constituir polícias para o policiamento ostensivo e comunitário e que essas corporações passarão por uma certificação periódica pelo Conselho Estadual de Segurança Pública e Defesa Social. O senador Alessandro Vieira, do MDB de Sergipe, apresentou um pedido para retirar o dispositivo.
7: Ao criar uma nova instância política de controle e fiscalização de um ente federado por outro, porque observe, esse conselho estadual, ele vai interferir na autonomia de um órgão municipal, e isso não faz sentido do seu ponto de vista jurídico.
6: O relator Rogério Carvalho, do PT de Sergipe, defende a chamada acreditação para buscar padronização e qualidade.
8: É para garantir que as normas federais únicas, ou seja, um sistema de referência, uma norma federal, se aquelas normas estão ou não sendo aplicadas por aquela corporação que está nascendo.
6: A emenda que retira a acreditação das polícias municipais por um conselho estadual deve ser analisada na próxima reunião da CCJ.
0: O silêncio também pode ser um sinal de alerta quando o assunto for depressão e ansiedade. No Setembro Amarelo, a Comissão de Direitos Humanos debateu formas de prevenir o suicídio e de fortalecer a valorização da vida.
1: Especialistas destacaram a importância de identificar situações de fragilidade emocional e apresentaram redes de apoio que podem ajudar quem enfrenta momentos de crise. Repórter Douglas Castilho.
9: Amarelo é a cor que representa um sinal de alerta. São 720 mil pessoas no mundo todo ano, segundo a OMS, vítimas de uma dor às vezes visível só para quem sofre. A presidente da Comissão de Direitos Humanos, senadora Damares Alves, do Republicanos do Distrito Federal, destacou que a questão é mais complexa do que a depressão e precisa de uma abordagem também complexa.
10: Prevenir significa, portanto, atuar também nas escolas, nas famílias, nas comunidades, enfrentar o bullying, o cyberbullying e as violências, promover competências socioemocionais e identificar precocemente sinais de sofrimento e garantir acesso oportuno ao cuidado.
9: O representante do Centro de Valorização da Vida, CVV, Alan Teixeira Lima, apresentou o trabalho da instituição, que é referência internacional no tema.
11: Nós somos mais conhecidos pelo telefone 188. No último ano, a gente fez 2 milhões de apoios emocionais. Uma pessoa pode ligar quantas vezes quiser para o CVV.
9: Outro canal de apoio é a rede Pode Falar, voltada ao apoio a jovens que tenham de 13 a 25 anos, período em que o suicídio figura entre as principais causas de morte. Se precisar, peça ajuda.
1: Edição de Paula Groba e trabalhos técnicos de Eliseu Caires. O Jornal do Senado fica por aqui. Acompanhe agora as notícias da Câmara dos Deputados. Boa noite.
0: Boa noite e até amanhã.
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13: Câmara pode incluir sardinha em lata na lista de produtos da cesta básica.
14: Proposta prorroga bolsas de ensino superior por nascimento de um filho.
15: Projeto cria política para acompanhar tecnologias criadas pela sociedade.
16: Boa noite. Avança na Câmara a proposta que institui uma política nacional para o acompanhamento de tecnologias desenvolvidas pela sociedade. A repórter Mônica Tati tem os detalhes.
17: Proposta em análise na Câmara institui a Política Nacional de Tecnologia Social. O projeto, apresentado pela deputada Jandira Fegali, do PCdoB do Rio de Janeiro, define a tecnologia social como um conjunto de processos coletivos, colaborativos e interdisciplinares que priorizam a inovação tecnológica voltada à democratização do desenvolvimento. Jandira Fegali fala sobre a importância de criar uma política para o setor, aproveitando a criatividade da sociedade.
18: Por exemplo, nas comunidades, nas favelas, em todo canto. Tanto período da enchente semiárido que tecnologia o povo usa para dar suas soluções. A moeda complementar foi uma solução popular que começou no Ceará e muitas outras soluções, inclusive medicinais. Então a tecnologia social é aquela que vem inovado pelo povo e que precisa estar regulamentada em lei para que seja valorizada, reconhecida, fomentada e que a gente consiga inclusive dar a propriedade intelectual que para eles é coletiva para que essa inovação seja de fato respeitada.
17: Iniciativas previstas na proposta incluem áreas como água, alimentação, educação, energia, habitação, saúde, meio ambiente, inclusão digital e de assistência para pessoas com deficiência. A proposta prevê a prioridade na análise de pedidos de patente ou de registro dessas tecnologias no INPI, o Instituto Nacional da Propriedade Industrial. A titularidade dos direitos de invenção será decidida nos próprios contratos de fomento, garantindo que as comunidades que ajudaram a criar a solução também participem dos benefícios. Também estão previstos mecanismos que permitem que estados e municípios possam aderir às ações e que recebam apoio técnico do governo federal. A deputada Jandira Fegali explica que a construção do projeto envolveu vários setores da sociedade e governamentais.
18: Fizemos uma construção com o Ministério de Ciência Ciência, Tecnologia e Inovação, e com os movimentos que representam essas várias tecnologias que surgiram no mundo, inclusive com alguns bancos de fomento, como o Banco do Brasil, como a Embrapa, Caixa Econômica, também participaram dessa construção, e finalmente a gente aprovou um projeto que identifica esse conjunto de contribuições, essa comunhão de contribuições que nós fizemos aqui na Comissão de Ciência, Tecnologia e Inovação.
17: O texto aprovado pela Comissão de Ciência, Tecnologia e Inovação da Câmara retirou o repasse de recursos do Fundo Nacional de Desenvolvimento Científico e Tecnológico para a Política, mas manteve a possibilidade de apoio através de dotações orçamentárias e por instrumentos de fomento já existentes. O projeto que institui a Política Nacional de Tecnologia Social ainda será analisado pelas comissões de Finanças e Tributação e de Constituição e Justiça. E se for aprovado, pode seguir direto para a votação no Senado. Da Rádio Câmara de Brasília, Mônica Tati.
12: Desenvolvimento Regional.
19: A Comissão da Amazônia aprovou o projeto que prevê a criação de cooperativas têxteis comunitárias. Relator do texto no colegiado, Zezinho Barbari, do PP do Acre, acredita que com a medida, famílias vulneráveis financeiramente terão mais renda e trabalho nas regiões Norte e Nordeste.
20: Zezinho Barbari informa que os órgãos federais vão dar preferência à compra de uniformes feitos por essas associações locais. Além disso, o deputado acrescenta que o programa incentiva o reaproveitamento ecológico de tecidos.
19: Proposta de Paulo Alexandre Barbosa, do PSD, quer o reconhecimento de Ibirá, cidade do noroeste de São Paulo, como capital nacional das águas medicinais. Em sua justificativa, ele afirma que o poder terapêutico das águas termais do município é conhecido desde 1909.
20: Segundo Paulo Alexandre Barbosa, as condições geológicas locais determinam os altos índices de vanádio, de ação antioxidante e controle glicêmico e o pH alcalino das águas. Para ele, a concessão do título busca também estimular o turismo e a preservação do patrimônio natural.
12: Consumidor.
19: Saulo Pedroso, do PSD de São Paulo, defende a criação de um sistema para rastrear e autenticar bebidas alcoólicas importadas. A medida prevê selos físicos e digitais com informações sobre origem, produtor, importador e lote, além de um aplicativo para que o consumidor possa verificar a autenticidade do produto.
20: Para Saulo Pedroso, a proposta ajuda no combate à falsificação de bebidas e aumenta a segurança dos consumidores. O sistema também deverá integrar informações com os órgãos de fiscalização e permitir a identificação de irregularidades ao longo de toda a cadeia de distribuição.
12: Direitos Humanos.
19: Eros Biondini, do PL de Minas Gerais, apresentou projeto para assegurar a livre manifestação de crenças religiosas, incluindo pregações e citações de textos sagrados. A proposta determina que a simples expressão de dogmas ou convicções

0: projeto de lei que garante a pesquisadores e estudantes do ensino superior o direito de prorrogar o prazo de suas bolsas de estudo em caso de nascimento de filho. Pelo texto, bolsas de estudo com duração mínima de 12 meses poderão ter seus prazos estendidos por até 180 dias se houver comprovação de afastamento por nascimento, adoção ou obtenção de guarda judicial. A legislação atual já permitia a prorrogação dos prazos de vigência das bolsas de estudo em caso de adoção. A proposta também permite que dois bolsistas usufruam do benefício simultaneamente, pelo mesmo evento de adoção ou guarda. O relator, deputado professor Alcides, do PSDB de Goiás, diz que o texto é do interesse do sistema educacional.
1: Do ponto de vista educacional, a proposição é meritória, uma vez que apresenta medidas concretas para favorecer, de um lado, a participação dos pais no cuidado dos filhos, desde o nascimento ou adoção, ao mesmo tempo em que favorece a continuidade e conclusão de estudos e pesquisa dos estudantes pai. Ademais, na hipótese de ambos os pais da criança, nascida ou adotada, serem bolsistas, a matéria tem o mérito de assegurar aos dois o direito do afastamento das atividades acadêmicas e a prorrogação da bolsa de estudos.
0: O projeto que permite a prorrogação de bolsas de estudo do ensino superior pelo nascimento de filhos dos estudantes será analisado agora pelas comissões de Previdência, Assistência Social, Infância, Adolescência e Família e de Constituição, Justiça e de Cidadania. Da Rádio Câmara de Brasília, Silvia Minhato.
2: Tarcísio Mota, do PSOL do Rio de Janeiro, apresentou o projeto que garante tempo de planejamento para professores da educação básica. O texto estabelece que, quando a jornada for organizada por horas-aula, o limite de atividades em sala deve ser calculado pelo mesmo critério.
3: Tempo de planejamento para professor é decisivo para que a educação de qualidade aconteça. E nós não podemos deixar a covardia que alguns governos estão fazendo de contar o tempo de forma a obrigar o professor a pegar mais turmas sem receber um centavo a mais por isso. Esse projeto, portanto, garante a proporcionalidade. 3 aulas dadas, 1 aula de planejamento.
4: Tarcísio Mota sustenta que a regra mínima de proporcionalidade permite ao professor preparar aulas, elaborar provas e cuidar da saúde mental. Ele reforça que condições mais justas de trabalho para docentes asseguram melhor qualidade aos estudantes.
5: Trabalho.
2: Bibo Nunes, do PL do Rio Grande do Sul, é favorável ao projeto que amplia a licença paternidade para pais de recém-nascidos prematuros ou que precisem de internação hospitalar após o parto. O deputado explica que a prorrogação seria equivalente ao período de internação do bebê.
4: Ele acrescenta que, para ter direito ao benefício, será necessário comprovar a prematuridade ou a internação por meio de documentação hospitalar. Bibo Nunes explica que a ideia é garantir a presença do pai ao lado da mãe e do bebê durante um período de maior vulnerabilidade.
6: Um prematuro tem que ter uma necessidade reconhecida de atenção especial. E o pai tem que estar junto com a mãe nesses momentos difíceis.

0: base em critérios objetivos como produtividade, qualidade do trabalho e atendimento ao público.
1: A proposta também reconhece o bom desempenho com bônus capacitados.

cesta básica. Se a proposta virar lei, a sardinha passa a ter alíquota zero no pagamento de dois novos impostos criados pela reforma tributária e que passam a ser cobrados no ano que vem: o Imposto sobre Bens e Serviços, o IBS, e a Contribuição sobre Bens e Serviços, a CBS. O IBS será distribuído a estados e municípios. Já a CBS será o imposto federal. Eles vão incidir sobre mercadorias e serviços, inclusive importados. A reforma criou ainda outro tributo, o Imposto Seletivo, que será cobrado sobre produtos que...

0: de Santa Catarina. Ainda será designado um relator para apresentar um texto único. A justificativa dos autores é que a sardinha em lata é uma fonte de proteína importante para pessoas com menor renda, além de relevante para o setor pesqueiro nacional, que por ano produz mais de 100 mil toneladas do produto. O deputado Pedro Lupion, do Republicanos do Paraná, coordenador da Frente Parlamentar da Agropecuária, defendeu o regime de urgência para a proposta.
1: No dia da votação da reforma tributária nesse plenário, a questão da sardinha estava no texto. Nós trabalhamos isso junto com as carnes, da mesma maneira que foi feito em relação às outras carnes, com a inclusão na cesta básica e uma questão.

0: Vital.
1: Segurança Pública.
2: Delegado Palumbo, do Podemos de São Paulo, defende criminalizar a transmissão intencional de treinamento operacional a organizações criminosas. O deputado explica que a proposta também alcança agentes públicos que repassarem esse tipo de conhecimento.
3: Delegado Palumbo argumenta que facções têm atuado de forma cada vez mais profissional com o apoio de agentes que se corrompem. Essa prática, segundo ele, eleva o grau de letalidade das ações criminosas, comprometendo a efetividade das políticas públicas de segurança.
4: O indivíduo que faz isso tem que ficar preso. A pena é estipulada em 12 anos e tem que ficar preso mesmo. Todos aqueles que se corrompem, sejam policiais, agentes públicos, se corrompem e ensinam criminosos a matarem usando um fuzil, que é uma arma de guerra, tem que ficar preso sem benefício. Nós estamos lutando com o apoio do meu partido, que é o Podemos, para que esse projeto vire lei. Porque hoje os criminosos não estão mais agindo de forma amadora, não. Eles estão treinando e com a ajuda, infelizmente, de agentes que se corrompem.
2: Luiziane Lins, da Rede do Ceará, defende aumentar a pena para quem submeter trabalhadores a condições semelhantes à escravidão. Ela explica que a punição passaria a ser de 10 a 20 anos de prisão, além de multa, e o crime seria considerado hediondo e inafiançável.
3: Luiziane Lins também propõe detalhar na lei as situações que caracterizam esse crime, como trabalho forçado, jornada exaustiva, condições degradantes e restrição da liberdade por dívida. Pela proposta, a pena deve ser aumentada quando a vítima for criança ou adolescente.
2: Kiko Seleguin, do PT de São Paulo, quer proibir que pessoas que cometeram crimes hediondos recebam pagamento pela divulgação de seus delitos. A proposta prevê nulidade de contratos com produtoras, editoras e plataformas de streaming para livros, séries, filmes ou entrevistas sobre os crimes.
3: Pelo texto de Kiko Seleguin, os valores pagos aos criminosos ou a seus herdeiros deverão ser revertidos ao Fundo Penitenciário Nacional ou ao Fundo Nacional de Segurança Pública. Segundo o deputado, o objetivo é evitar que condenados lucrem com a violência e com a dor das vítimas.
2: Projeto de Pedro Lucas Fernandes, do União do Maranhão, determina que as unidades da Casa da Mulher Brasileira ofereçam acesso facilitado à perícia médico-legal para as vítimas de violência doméstica. O deputado explica que o exame poderá ser feito na própria unidade.
3: A ideia, segundo Pedro Lucas Fernandes, é evitar que a vítima se desloque para diferentes órgãos e enfrente novos constrangimentos, além de reduzir o risco da perda de provas. O texto também prevê atendimento humanizado e cooperação entre União, Estados, Distrito Federal e municípios.
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1: Justiça.
2: Marcelo Crivella, do Republicanos do Rio de Janeiro, destaca a promulgação de lei que responsabiliza civilmente pais ou mães por abandono afetivo dos filhos. O parlamentar afirma que o pagamento de pensão não substitui a presença familiar na rotina da criança.
6: Não basta pagar a pensão para o filho. É preciso que o pai ou a mãe participem da vida dele. Uma criança adoece, então o pai não vai estar lá para dar apoio a ela? Uma criança passa numa prova ou fica reprovada, ela não vai ter o carinho do pai? E uma criança que vai disputar uma competição na escola, os pais dos outros estão presentes e o dela ausente? Essa lei do abandono afetivo tornou um ilícito civil. Eu gostaria que fosse crime, mas o Congresso assim não aprovou. Ficou apenas o ilícito. Portanto, terá que pagar indenização pelo abandono afetivo.
3: Marcelo Crivella avalia que a nova lei pode reeducar responsáveis que cumprem obrigações financeiras, mas se afastam da vida dos filhos. Ele observa que a indenização passa a ser aplicada quando a ausência afetiva causar prejuízo à criança ou ao adolescente.
2: Termina agora o jornal Câmara dos Deputados, produzido pela Rádio Câmara, com trabalhos técnicos de Wellington Teles e apresentação de Luciana Vieira e Val Monteiro. Boa noite.
3: A Voz do Brasil está de volta amanhã. Uma boa noite para você.
1: 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Boa noite.

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5: 8 horas.
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7: Boa noite.

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2: 8:12.
3: Boa noite.

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2: 8:36.
3: Boa noite.

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2: 8:46.
3: Boa noite.

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1: Boa noite.

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7: 8:57.
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9: Boa noite.